0: Manda Carisma, Decepção.
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0: Vai seguindo por aqui, vamos trazendo agora Mercosul com Tia Garoto. Estou no 12, tem Cosmos. A Policial, é o Bandas e Companhia.
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0: policial Cosmos tocando no Bandas. Fechando mais um intervalo. A gente vai rapidão e volta já trazendo pra você mais sequência. Tem Banda Estilos, Banda Anjos do Sul, tem ali Grupo Festerê e muito mais.
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6: Chegando com Bandas e Companhia, vem banda estilo Sedex 10, vem por aqui também banda Anjo do Sul contigo e a música Só um Sonho. Tem grupo Festerê também programado, sequência show do Banda.

0: Papo Festerê, seu carteiro tocando no Bandas. É hora do que agora? É hora do Tchê. Dá pra cantar, Grupo Minuano, Baile na Serra. Tem Tchê Barbaridade com Bailaço, a Nega Descobriu. Hora do Tchê.
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0: A nega descobriu Tchê Barbaridade com Bailaço. Aí deu, hein? Tem intervalo chegando. Depois do intervalo, recordações, flashback de bandas pra gente relembrar.
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3: Bandas e Companhia que segue com recordações, flashback de bandas. Tem por aqui Céu e Cantos, Paixão de um Homem, Linda, Bailarina, JM, Sangue Latino, Mais Que Amiga, recordações de bandas.
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0: Mais que amiga, sangue latino tocando aqui no Bandas, recordações, flashback de bandas. Tem Garotos do Havaí, Decepção, toque legal, vem trazendo seu bebê, eu ligo, é o Bandas.
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1: Se eu beber, eu ligo. Toque legal. Fechou mais uma e depois do intervalo tem as saideiras de hoje, fechando a nossa sequência desta terça-feira. Depois do intervalo.
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1: Bandas e Companhia nas saideiras de hoje, última sequência já. Já as saideiras do programa. Banda Ecos está chegando por aqui. Faz de conta que eu sou ele. Tem André Renner com a Renata Paza. Tô fazendo falta. Todo mundo menos eu. Banda Universitária. Só música boa. Bandas e Companhia fechando por aqui. Para você um grande abraço e até amanhã.

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8: Muito bem, que bom chegar até você com mais um Hora Livre Flashback pra gente recordar e curtir música boa que não tem idade. Eu sou Fábio Bruno e como a gente costuma dizer por aqui, não é questão de sermos velho, é questão apenas de sermos clássicos. A gente tá chegando com mais uma edição do Hora Livre. Uma hora direto, sem intervalos, a gente chega para te trazer um gás cheio de energia positiva e com muita nostalgia na nossa naftalina de cada dia. Por aqui a gente confere músicas dos anos 60 até 2019. Hora de começar mais um Hora Livre. Tá preparado? Bora lá então ao som de Boston. Moro Tendo a Feeling, de 1976. Hora Livre tá na área.
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1: Muito bem, queridos, aqui tá rolando nosso Hora Livre Flashback, uma viagem no tempo com grandes clássicos, grandes hits. E aí, tá gostando desse programa? Meia hora já foi pra conta, tá chegando mais uma sequência. A gente traz o som do Arra, Take On Me, de 1981.

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1: Hora Livre Flashback, que sequência linda pra viajar mesmo, hein? Pra se emocionar. Oh, matamos saudade com grandes clássicos lá do fundo do baú. E a gente vai dando aquele tchau, acabou por hoje. Mas a gente volta no próximo programa, na próxima edição. Aquele abraço, um beijo no coração. Saúde e paz, o resto a gente corre atrás. Tchau, tchau.

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7: No ar, mais um programa, uma verdadeira batalha de emoções e saudades. 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
1: Clebinho, essa história machuca, viu?

0: O Arena Sertaneja dá uma rápida paradinha, mas é só para tomar uma água e volta com força total. Segura aí que já já tem mais sucessos para tocar
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0: De volta com um programa que é pura raiz, tradição e sucesso. Continua com a gente no Arena Sertaneja com Jonatas Gonçalves, porque aqui o bom do sertanejo não para.
7: Zé Neto e Cristiano, jeitinho diferente, hein?

0: Dar um tempinho rapidinho, mas segura aí, porque a emoção volta já já com mais modões de responsa.
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1: Nem todo erro é errado, sabia? Vamos contar essa história?

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0: 7 horas.
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2: 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Volta aí, volta com tudo. É o Arena Sertaneja com Jonatas Gonçalves de volta no seu rádio. Modões que marcaram época e continuam no coração do povo.

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0: Segura aí que a gente vai ali dar uma respirada, mas é rapidinho. O Arena Sertaneja com o Jonatas Gonçalves volta já já com mais modões de respeito pra você.
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1: Então esse é o fim.

0: a v putz, nossa.
1: Nossa, viu? Vou te falar.
0: É Lucas.
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0: A gente faz uma pausa, mas é só para afinar os violões. Já já o Arena Sertaneja com o Jonatas Gonçalves está de volta com mais modões inesquecíveis.
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0: E a poeira já baixou e o som tá no talo e a emoção tá de volta. Continuamos firmes no Arena Sertaneja com Jonatas Gonçalves, com os sucessos que marcaram época.

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0: O som vai baixando, mas a emoção continua no peito. O Arena Sertaneja com Jonatas Gonçalves se despede por hoje. Agradecemos sua sintonia, sua companhia e até a próxima rodada de modões que marcaram nossas vidas neste mesmo horário. Tchau, gente.
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2: Oro para que cada ouvinte te conheça mais, porque assim sendo o teu reino virá, como precisamos ainda mais te invocar para que tua unção envolva essa terra. Ajuda cada um a ser mais atento e fugir de tudo que não é a tua vontade. Senhor, a religião tantas vezes ensinou um Deus que o Senhor não é. Por isso existem tantas pessoas com traumas quando ouvem a palavra Deus, igreja, Bíblia, enfim. A tua grande vontade é que tenhamos comunhão contigo. É possível ouvir a tua voz. Diz a tua palavra em João 10:14 que a ovelha conhece a voz do seu pastor. Há tanta gente desviada pelo fato de ouvir lobos, travestidos e ovelhas, Senhor. Consagre esse ouvido que agora invoca teu nome, pede perdão, se arrepende e crê no quanto é a tua vontade a nossa plena libertação. Faz agora o milagre, em nome de Jesus, eu peço e creio. Amém.
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1: Olá, graça e paz. Sejam todos muito bem-vindos. Começando no seu rádio, a partir de agora, o Madrugada com Deus. Eu sou Ivan Vaz e juntos vamos adorar ao nosso Senhor. Começando o Madrugada com Deus, Gabriel Guedes canta a tua graça.

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0: E você ouviu Israel Subirá, Óleo na Lanterna, o Oficina G3, Espelhos Mágicos. E agora vem chegando os nossos recados aqui da rádio, eu volto já.
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0: 7 horas.
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3: Já estou de volta no Madrugada com Deus e agora para você ouvir tem Aline Barros, Deus do Impossível.

0: E você ouviu Preto no Branco, Ninguém Explica Deus, a banda Gerd Encontro. Agora vem chegando os nossos recados e o Madrugada com Deus volta já.
1: Porque eis que o Senhor está a sair do seu lugar e descerá e andará sobre as alturas da terra. Miqueias 1:3.
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0: 7 horas.
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3: Já estou de volta no Madrugada com Deus e agora você ouve a Gabriela Rocha. Teu

0: com Tel Rúbia, rio da tua glória, diante do trono, coração igual ao teu. E agora vem chegando os nossos recados aqui da rádio, eu volto já.
1: Mas buscai primeiro o reino de Deus e a sua justiça, e todas estas coisas vos serão acrescentadas. Mateus 6:33.
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3: E todas as vezes que você pensar em desistir, lembre-se que Deus nos coloca em situações para que algo em nós seja mudado. Não precisamos questionar, apenas temos que acreditar que é o melhor para a nossa vida.
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2: Já estou de volta no Madrugada com Deus, chegando Leandro Borges. O amor tem um nome.
3: Não

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E o amor dele é incondicional. Eu não sei qual é a referência de amor que você tem na sua vida. Eu não sei quantas pessoas passaram na sua história e fizeram fazer você entender errado o significado da palavra amor. Talvez teve alguém que disse que te amava e te traiu. Talvez teve alguém que disse que te amava e te rejeitou e te abandonou. Jesus não. Coloque a mão no seu coração, porque eu tenho uma palavra de Deus para você. Jesus nunca vai deixar de te amar. Dele nunca vai faltar amor, porque ele não tem amor para te dar. Ele é o próprio amor. A Bíblia diz que antes que nós o amássemos, foi ele que nos amou. Fala para quem está do seu lado assim: você estava nem aí para Jesus e Jesus já era apaixonado por você. Não fomos nós quem o escolhemos, foi ele quem nos escolheu. E ele não esperou a gente mudar de vida. Ele não esperou você ficar rico. Ele não esperou você fazer a bariátrica. Ele não esperou você ficar maquiada para te elogiar. Ele não esperou você deixar de ser cachaceiro. Não. Ele simplesmente te amou. Em nome de Jesus, fala para quem está do seu lado, fala assim: você é amado. Aceita que dói menos. Você é amada, fala aceita. Para de mendigar amor dos outros. Para de ir para a internet, hashtag se sentindo abandonado, se sentindo sozinho. Para com isso.

quem tem glória da glória. Quem reconhece que tudo é dele, adora ele. A Bíblia diz que Deus resiste o soberbo. Você sabia que tem muita gente que não é abençoada porque não está preparada para ser abençoada? Porque o Senhor conhece o coração. Tem gente que, se Deus abençoa, ele empina o nariz, ele sai pisando em todo mundo, ele se acha maior que todo mundo. Fala para quem está do seu lado assim: não é sobre você, não é sobre o seu dinheiro, não é sobre o seu título, não é sobre a sua posição, não é quão famoso você é. Sabe quem que a gente é sem Deus? A gente não é nada, a gente é um lixo, a gente é miserável. É a misericórdia dele sobre a nossa vida. A misericórdia dele é a causa de nós não sermos consumidos. Não queira roubar de Deus a glória que é de Deus.

Mas nessa noite, se você pode, no meio dessa multidão, jogue os dois braços para cima, estufa o seu peito e canta: Deus, nada é meu, é tudo teu. Tudo vem.

Cante para ele bem alto. É tudo. Você pode cantar mais forte? Receba toda a glória, Deus. Solta sua voz bem alto e diga: é tudo teu. Vamos lá. É tudo teu. Vai, vai, vai. É tudo. Canta pra ele ouvir. Não canta da boca pra fora, canta com a alma, vai. Receba toda a glória, Deus. Quem veio aqui pra dar glória pra ele, então solta a voz e diz: é tudo. 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A Bíblia diz que mãos erguidas é sinal de rendição. Então levante as mãos e diga:

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0: 7 horas.
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3: Já estou de volta no Madrugada com Deus e vem chegando a Estela Laura, Deus dos bastidores.
4: 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Pode ter certeza.

0: Senhor. Oh, aleluia. Glória a Deus. Aleluia. Glória a Deus.
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0: Amém.
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0: E você ouviu Fernandinho, Formoso És, e o Brother Simeon cantando Gênesis. E agora vem chegando os nossos recados aqui da rádio, eu volto já.
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4: Já estou de volta no Madrugada com Deus e vem chegando a Gabriela Rocha. Eu creio.

0: E com essa linda canção da Gabriela Rocha, Eu Creio, vamos indo embora. Muito obrigado pela sua companhia e audiência. Fiquem todos com Deus e até nosso próximo encontro.
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5: Aqui no ar, mais um Baú Sertanejo. Vem com a gente, é hora de recordar os grandes sucessos da nossa música sertaneja. E recordar é comigo mesmo, né? Com esse amigo de vocês, o Elbert Andrade. Olha, que nós preparamos aqui hoje uma sequência maravilhosa aqui de modas boas, né? Modas de qualidade pra você. Pra começar, vou trazer aqui, ó, Olhos Claros, um grande sucesso na voz aí do saudoso João Paulo. João Paulo e Daniel. Depois, vem lá de Piracicaba, Noite Maravilhosa. Um dos grandes sucessos também de César e Paulinho. E ainda tem Leandro e Leonardo, lá de 91, hein? Paz na Cama. Esse é o Baú de Quarta-feira que está começando agora.

0: César e Paulinho, Mel e Morango, As Marcianas, Vou Te Amarrar da Minha Cama, Leandro e Leonardo, 1991, Paz na Cama, Noite Maravilhosa, César e Paulinho, Ainda Ouvimos, Olhos Claros, João Paulo e Daniel. Quarta-feira, meio de semana, a sua programação é aqui.
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2: Tá chegando mais um bloco do nosso baú. Vamos lá, trazendo mais músicas pra você, amigo ouvinte, né? Você do outro lado agora. Ó, vamos trazer aqui o Jander e Jandel, né? Onde você está? Depois tem Dose Dupla com Mato Grosso e Matias. Aguenta aí, ó. Só tem moda boa hoje, hein? Vale a pena ficar ligado.

0: Dose Dupla com Mato Grosso e Matias. Poesia não se vende e ainda foi pensando em você. Jander e Jandel, lá de 2006, onde você está? Daqui a pouquinho tem de Paulo e Paulino.
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0: 7 horas.
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3: Na sua rádio preferida, só as melhores sessões vão tocando aqui na sua rádio preferida com o nosso Baú Sertanejo. Agora tem de Paulo e Paulino, Hoje Eu Não Posso Ir, então não vai, né? Ainda Espero Você, a canção de Adalberto Adriano, depois vem aí René e Ronaldo, Caminhão. Entra aí, porque ó, tá demais o programa, vale a pena ficar ligado.

0: Jaime, esses meninos cowboys. Chico Rei Paraná, volume 10, pedaço da minha vida. René Ronaldo, caminhão. Ainda Adalberto e Adriano, ainda espero por você. Canção bonita também nós tivemos, do de Paulo e Paulino. Destacando aqui a música, Hoje Eu Não Posso Ir. Grande sucesso também, com de Paulo e Paulino. Daqui a pouquinho, após o intervalo, tem muito mais músicas aqui no Baú Sertanejo.
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0: Na sua rádio preferida, Baú Sertanejo. As melhores músicas tocam por aqui. Agora tem Edson e Hudson na moda do Brasil. Essa aqui foi lançada em 2007, né? A canção que é uma regravação aqui, ó. Bobeou a gente pimba. Depois tem Zezé de Camargo e Luciano. Vai embora!

0: Simone Sampaio, Vestido de Seda. Fechamos aqui mais um bloco. Também tivemos Direito de Chorar, Milionário e José Rico, Zezé de Camargo e Luciano, Vai Embora. A música Bobeou, A Gente Pimba, regravação na voz aqui do Edson Hudson. Foi mais uma também que nós conferimos aqui na sua programação. Daqui a pouquinho tem Leonardo e Eduardo Costa.
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0: De volta em mais um bloco. Tá chegando agora as últimas de hoje. Tá pintando mais um modão. Tem sucesso na voz aqui, ó, de Rio Negro e Solimões. A começar o bloco, depois tem César Benotti e Fabiano.

0: Obrigado, Marcelo.
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0: A última de hoje, milionário José Rico, pão de mel, Chico Rei Paraná, se a casa cair. Também nós conferimos aqui na sua rádio, César Menotti, Fabiano, Paixão Mineira, Rio Negro Solimões, lá de 1989, está faltando você. Olha, gente, um forte abraço aqui do amigo Elbert Andrade. Amanhã, quinta-feira, estaremos de volta com mais um Baú Sertanejo. Um abraço a todos e até lá.
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4: Alô, abangualados em tão buenas pra ti, cheiro velho. Começando o nosso programa, a partir de agora, é o Estância Nativa que chega pra te fazer um bom costado e tocar as cuiudinhas do Rio Grande do Sul aqui e agora, cheiro velho. Em tão buenas pra ti, prendas e tauras de coração e de tradição que gostam da boa marca do Rio Grande do Sul. E o programa tá recheado nesta quarta-feira, é. Te conto, Patrício velho, tem os momentos. Marcas, tem aqui o chamamento, tem o Mano Lima, Garotos de Ouro, e assim vai, vivente. Só coisa bem boa, hein, Diada Macanuda? Então, bora! Começando o programa com os Monarcas.

0: Cheiro velho, é desse jeito, guri. Mano Lima, eu disse que tava recheado o programa desta quarta-feira.
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0: 7 horas.
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3: E dele que dele, vamos que vamos, é o Tranco Bagual e Galponeiro, a boa marca do Rio Grande do Sul, como eu sempre digo, e fazendo um costado por aqui, Churo Velho, com a boa marca do Rio Grande do Sul, é hora de trazer Roger Moraes, e Pátria Gaúcha chegando pra cantar no Estância.

0: vende chamamento, fechando mais um bloco do nosso galpão.
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1: Só deu tempo pra ganhar aqueles cobre rapidito lá e já tamo de volta por aqui, de velho, seguindo contigo por aqui com nosso programa Estância Nativa de hoje, trazendo as cunhudinhas do Rio Grande do Sul pra ti. Tem mais uma da Guala, que bom por demais. É o Sandro Oliveira que vem aí, me vem, tem

0: desse jeito. Estribo de prata. 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É Rio Grande.
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0: Te aproxega, vivente. Estância Nativa. Então, bom beijada, macanuda. Oi, galete. Quarta-feira é o nosso programa aqui, o Estância Nativa, te fazendo um costado em Joveio. Abagualados por esse Brasilzão afora, buenas. Garotos de Ouro, chega nesse trancaço.
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0: índio velho foi pra fechar Grupo Cordiona. E dele que dele, como eu digo, abre a gaita gaiteira. E abriu mesmo, rapaz. Coisa bem boa. Eu não é índio velho. Então tá vendo por hoje na sua gauchada. Buenas, amanhã, quinta-feira, vamos estar de volta com mais um programa, o Estância Nativa. Buenas, injada. A radiola deixa bufar. Amanhã tamo de volta contigo com mais um programa Estância Nativa. Até lá, tchê.
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9: Olá, um ótimo dia para você. A partir de agora, começa no seu rádio Alvorada Sertaneja. Eu sou Ivan Vaz e vamos juntos em duas horas ouvir só modão, moda de viola, moda de qualidade no seu rádio. E só para começar, três da sequência: o Chico Rei Paraná, Pranto Escondido, em seguida o Mato Grosso e Matias, o Pioneiro, e logo após tem o Bruno e Marrone, A Saudade Não Passa.

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0: Só as melhores do Alvorada Sertaneja, o Bruno Marrone cantando A Saudade Não Passa. E agora vem chegando os nossos recados e eu volto já já no Alvorada Sertaneja.
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0: Já estou de volta aqui no seu rádio Alvorada Sertaneja e vem chegando música pra você, o César e Paulinho. Voa, livre, voa.

0: você ouviu João, Paulo e Daniel, Decisão, Chitãozinho e Chororó, 500 anos. E agora vem nossos recados e o Alvorada Sertaneja volta já.
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5: Já estou de volta aqui no seu rádio. Um ótimo dia para você que está com o seu rádio ligado, ouvindo Alvorada. E agora você confere comigo o Christian Ralph, A Saideira.

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0: E você ouviu Alan e Aladim, Felicidade, Amor e o Trio Parada Dura, Passa Lá. E agora vem os nossos recados e eu volto já.
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8: Já estou de volta no seu rádio, é o Alvorada Sertaneja, pra você. Olha, só as melhores. E agora você confere comigo o amado mais amado do Brasil, é o Amado Batista. Olhos Verdes.

0: E você ouviu Milionário José Rico, Lágrimas que Choram, Espinho na Cama com Valderi e Misael. E agora vem nossos recados e eu volto já.
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8: Toca mais uma moda aí pra nós, uai.

0: E você ouviu Rio Negro e Solimões, Boiadeiro e Violeiro, Teodoro e Sampaio, Carta Branca. E agora, vem chegando os nossos recados e eu volto já.
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2: Chegando mais música no seu rádio, Rick Renner canta Eu e o Sabiá.

0: E você ouviu Guilherme Santiago do outro lado da cidade. E agora vem nossos recados e eu volto já.
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0: Já estou de volta no seu rádio Alvorada Sertaneja. E vem chegando música, o Jean Giovanni canta Amante Anônimo.

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0: e o Michel Teló, casal modão Leandro e Leonardo rumo a Goiânia. E agora vem nossos recados e já já a gente volta com o nosso último bloco de hoje.
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0: Já estou de volta para você no Alvorada Sertaneja. Agora você confere comigo Zezé de Camargo e Luciano, Colheita de Milho.

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Gente, cheguei, né? Bacana demais, um ótimo dia pra você, né, meu cara? Ah, mas que saudade, hein? É, menino, eu tava aqui, vai lá dar as outras, falar com você, viu? Eu tava apavorado. É, pensa num sujeito que tava desinquietado, ia pra um lado, ia pro outro, né? Aí o tio amigo meu comigo lá falou assim, calma, rapaz, vai te atender. Falei, rapaz, não é atender não, meu filho, é a saudade que eu tô de estar comunicando com a minha galera, né, meus ouvintes do outro lado do rádio aí, né, o compromisso que eu tenho com as nossas empresas, né? 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Bar e restaurante Três Irmãos, a gente agradece aí pelo carinho, pela companhia, agradecendo também toda essa moçada aí, né? 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vocês aí. Estamos dando início a mais um trabalho nesta manhã de, ah, meu filho, quarta-feira, né? Ei, maravilha, que bom, né? Muito bom estar juntinho com você, dia 8 do 7 de 2027. É, meu cara, ontem nós fomos ali, né, fazer ali uns exames de rotina, graças a Deus, e a gente vai colocar na mão do Senhor. Ô, meu cara, faz isso, meu cara, né? Aproveita você, meu compadre, minha comadre, não fica esperando, não. Ah, mas tô sentindo a dorzinha aqui, vou tomar um medicamento ali, aquilo passa. Não, não, não faz isso não, tá? É, você pode até tomar, mas procura um médico. Hoje, graças ao nosso bom Deus, tá tão fácil, meu cara. É, não, repara pra você ver, não tá difícil, não. Procura antes, né? Vamos procurar o médico, procura o doutor. Tem aqui, ah, mas não tô tendo tempo, não, meu cara. Sabe por que eu falo com você que você tem que procurar agora? Porque vai chegar uma época e se, né, se você não procurar, aí você vai falar assim, agora eu vou ter que fazer o tempo, porque agora complicou, né? Então a gente não vai querer isso, né, meu cara? Todo mundo tem seu trabalho, né? Tem suas contas a pagar, né? Tem o compromisso do dia a dia, o pai de família, a mãe de família, né? Aquelas mães solo, né? O pai solo. Ah, eu vou dar minha aula, não tem tempo não, tem que levar o menino pra escola, tem que... Eu tiro um tempinho, né? É duas coisas, meu cara, é você cuidar da saúde e buscar Deus. Tira esse tempo, tá? Porque o tempo, esse tempo a gente não pode perder, não. Tá bom? É, tira um tempo pra poder ir na casa. Se a mamãe mora perto, o papai mora perto, né? O irmão também mora perto. Não custa você dar uma passadinha, não. Ô, irmão, não vou te amolar, senão só vim ver como é que tá aí, né? Passar na casa da mamãe, tomar aquele cafezinho na casa do papai. Ver como é que tá. Dar aquele abraço, né? Pedir aquele abração, dar aquele beijão, aqui okay, eu te amo, você. É só isso que você falar por dia, se você passar, já tá bom demais, né? Se não deu passar todo dia, você liga, né? Pergunta como é que tá. Não abandona, não. Não deixa pra poder abraçar e chorar depois que, né, já passar dessa pro outro lado, não, porque não resolve, não, meu cara. A pessoa tem que ouvir o que você tem de falar enquanto tá em vida, né? Então, meu cara, se você tem que estar bem de saúde, que é a primeira coisa que você tem que fazer, você tem que estar bem de saúde para você cuidar do próximo, né? Porque chega um tempo que a gente vai ter que cuidar, principalmente a pessoa que está convivendo junto ali, você que tem seu pai, sua mamãe, então você vai ter que cuidar, então você tem que estar bem, meu cara, tá bom? Tá dado o recadinho aí, não fica, não espera não, né? Hoje nós temos tudo aí hoje, e graças a Deus, né? Nós temos o carro que leva, né? O ônibus da saúde, nós temos aí os tratamentos, aos exames, né? Tem gente que clama, né? Fala, ah, mas eu coloquei lá, tá demorando, não saiu. Tudo tem a hora certa, meu filho. Papai do céu faz as coisas tudo certinho, né? Então aproveita a oportunidade, né? Há uns anos atrás ainda não tinha isso aí não, meu cara. Entendeu? Então aproveita essa oportunidade, viu? Vamos cuidar da saúde, beleza? Então, meu cara, só sei que o Walter Milhares Volta foi lá, tranquilão. Ô, doutor, como é que tá? Tá bem? Tá tranquilo? Sossegado? Vamos fazer só umas fisioterapias aí e tá de boa. Isso acontece, meu filho. Ó, vai chegando idade, coluna, com dor pra tudo enquanto é lado. Reparece dor pra tudo enquanto é lado. Então, meu cara, vamos cuidar da saúde aí, viu? Passou dos 30 pra lá, você pode ter certeza. Você tá na luta com dor. Meu cara, um ótimo dia pra vocês. E obrigado aí pelo carinho, pela sintonia. A gente começa pra você, né? Ah, estava triste na solidão. Bom dia, bom dia.

Aí pra você curtindo aí, né? Sucesso aqui na sua Caldas FM, um ótimo dia, né? Tudo de bom pra vocês aí. Eu quero mandar um forte abraço aí, toda essa família aí, né? Que tá sempre juntinho conosco aí. A toda essa galera aí, né? Do grupo aí do rádio digital, né? Essa galera que tá na web, viu? Tá juntinho conosco, radialistas todos em geral aí, né? Uma ótima quarta-feira aí desse dia 8, né? Do 7 de 2026. Teu amigo Valdemiro Alves, daqui da cidade de Engenheiro Caldas, próximo a Governador Valadares, da Rádio Caldas 98,7. Deixando um abraço aí pra toda essa família do rádio aí, viu? Tamo junto aí, galera, ó. Um abraço pra todos aí. Tudo de bom pra essa galera aí. Tamo junto, hein?

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10: Ah, bacana demais, né, meu cara? Estamos aí, sou Joe, né? Um ótimo dia pra você, né? Bom dia, né? Quero mandar um bom dia a essa galera que já tá ligadona com a gente. Alô, galera de Magé. Obrigado pela sintonia, né? A Ju Silena, a Ju, né? Tá lá ligada com a gente, né? Cileida, meu compadre Desilde, tá virando pro canto a hora dessa, né? Que isso? Vou acordar, Desilde? Bom demais, né? Ô, meu irmão, bom dia pra vocês aí, tudo de bom, viu? Tá lá ligado com a gente. Quero mandar um bom dia também, tá lá fazendo a companhia conosco lá, levando os melhores sucessos, né? Aqui na sua Caldas FM, 98,7. Mandando um bom dia pra toda essa família aí, tá sempre ligadão com a gente lá. A você que tá curtindo os melhores sucessos aqui na sua Caldas FM, seja bem-vindo à nossa programação através das ondas sonoras da Caldas FM, 98,7, viu? Acerta o relojão aí e tudo de bom pra você, né, meu cara? Lembrando aí que tá juntinho conosco aí, deixa eu te falar com você, meu irmão. Ah, pois é, né? Vem chegando pra nós aí, meu cara, que deixa eu te falar, o homem tá estourando nas paradas de sucesso aí, viu? Ah, mas tá aqui, ó, Hein, mas tá me mexendo com os coraçõezinhos, hein? É, o homem tá com 3 lançamentos aí, cada um mais bonito que a outra, viu? Então, meu cara, de quem que eu tô falando? Ah, você já sabe quem que é, né? Pois é, né? O meu operador aqui sobre esquete já falou comigo: ô, Domingos, você tá falando de quem? Eu tô falando do Armando Vitorino. É, vem chegando aí, né? Agora tá aqui juntinho conosco na Caldas FM e a gente tá levando aí esse trabalho aí, né? É uma pessoa maravilhosa, pessoa que, né? A gente é pessoa simples, né? Do dia a dia. Então, meu caro amigo Armando Vitorino, ele vem aí fazendo aí esse sucesso aí, já tá aí, né? Em todas as paradas de sucesso aí, meu cara. O homem já tá aí começando a chegar entre as 10 mais aí, viu? Ah, tô te falando com você, meu filho. Vem chegando pra nós aí Armando Vitorino, Madrugada Fria, cantando aí pra toda essa família da Caldas FM aí. Um ótimo dia, tudo de bom pra vocês aí, viu? Sucesso com Armando Vitorino, Madrugada Fria. Canta pra nós, canta Armando Vitorino, juntinho com teu amigo Valdemir Alves e toda essa família da Caldas FM. Um forte abraço, tudo de bom aí, meu irmão.

aí pra você curtindo aqui na Caldas FM 98,7, madrugada fria, né? Ei, menina, Armando Vitorino, né? O homem já tá aí, meu filho, nas paradas de sucesso aí. É, já tá aí apresentando aí nas redes de televisão aí, nas rádios, né? Do nosso Brasilzão aí. Madrugada fria aí com a Armando Batista. Um abraço aí pra toda essa família aí, que o Papai do Céu lhe proteja, meu cara. Ó, tudo de bom pra você, meu irmão. Tamo junto nessa jornada aí, viu? Paz, tranquilidade, hein? E tudo de bom pra você e família, hein? Você que curtiu aí, Armando Vitorino. Quiser ouvir o sucesso aí do Armando Vitorino, é só ligar pra cá. É, liga, vamos bater aquele papo legal aqui, tá ok? Né? Valdemir Alves, eu quero ouvir aí a música do Armando Vitorino, entendeu? Então você pode ligar pra cá, participar juntinho conosco, 3234-1250, liga pra cá. É, tem ela, meu filho, você vai curtir também, né? Tem aí a Cigana também, que é um grande sucesso. Tem o Caladão, né? Do meu compadre, né? Grande amigo Armando Vitorino, são três sucessos aí que tá bombando aí nas redes sociais aí, viu? Um ótimo dia pra essa família aí, bom que bom demais da conta, meu filho, e vamos de mais sucesso. 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Eita, meu padre Zé Juca, bom dia pra você aí, meu filho. Obrigado pela sintonia, viu? A humilde, toda essa família. E mantimento de baixo em geral, hein? Ao meu amigo Pedrinho Ferreira, né? Mantimento de cima aí, Crenildo, esposo, toda a família, hein? Um ótimo dia, hein?

menina aí, pois é, meu filho, só rabisca a agenda, viu? Não rasga não, tá? Pois é, né? Bom demais você tá ligado aí no Alô Bom Dia, seja bem-vindo à nossa programação. Quero mandar um forte abraço, meu compadre Fred William, lá em Catalão, Goiás. Obrigado aí, Fred William. Ligadão com a gente, lá já mandou um oi lá também. O Marquinhos, na cidade de Sabará, lá no bairro Fátima. Obrigado pela sintonia aí. Já mandou um orelhão aqui, falou: ó, tô ligado. Ele mandou um orelhão aqui, igual aqueles orelhão das antigas aí. Obrigado, viu, Marquinhos? Um abraço pra você aí, meu cara. A gente agradece aí, né? Obrigado pela sintonia. Também ligadão com a gente. Alô, Ju, obrigado pelo carinho. Também lá, Cileida, né? Toda essa família aí. Desilde, né? Miquéias, família toda, hein? Lá na cidade de Magé, um abraço pra vocês aí, viu? Meu amigo Rogério também tá ligado com a gente em Belo Horizonte, já mandou um oi que já tá ligadão, e obrigado pela sintonia aí. Meu compadre Luiz Galageiro, família aí, né? Cida, toda essa galera aí, um ótimo dia pra vocês aí, viu? Obrigado aí pela companhia. Ah, pois é, tem, como é que é? Ah, utilidade pública? Ah, então deixa eu falar pra... Deixa eu ver quem que é aqui. Ah, pois é. Ô, galera, deixa eu te falar. O nosso amigo, né? O Carlos, né? Antônio de Assis. Ah, o vulgo Vadim. Se alguém perdeu a carteira com todos os documentos aí. Então, se você encontrou e encontrar, vou entrar, né? Entre em contato. Pode deixar aqui na emissora, deixar lá em casa, entrega a Maria, né? A mamãe dele, né? Da Maria do saudoso Garrucho. Pode ter problema não, viu? Baragou. Sem entregando já tá bom demais, tá? Então, tá dado o recado aí. E também, né? Tem mais um aqui, né? Outra utilidade pública aqui, né? O senhor João Soares Amaral. Perdeu também a sua carteira de identidade, né? Juntamente com o cartão do SUS. E pede aí, se você encontrou, encontrar, favor entregar aqui pra gente aqui, tá bom? Né? E em favor entregar também, né? O endereço é da rua Sebastião Tomás, número, né? 205, lá na Cidade Nobre. Tá, beleza. Esse rapaz ali, é a cidade de Jericó, diz aqui mesmo aqui. Pois é, é aquele moço que vende aqueles panos de prato? Pois é. É o meu operador, falou comigo, acho que é ele mesmo, tá? Aí o senhor, né? Senhor João Soares Amaral, viu? Então, se você encontrar o documento dele aí também, tá? Dá essa força pra gente aí, viu? Tá dado o recado, viu? Deixa eu te falar pra você, meu irmão. 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Ó, um forte abraço. 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Um ótimo dia pra toda essa moçada aí. Pois é, né? Depois não vou mandar esse abraço. Mas você tá doido, menino? Isso é um jornal sobre esquete. O Bademir Alves já tem um monte de abraço aqui já. Depois nós vamos mandar aí, viu? Mas deu errado, né? Fernando e Fabiano. E o palco, meu, foi alguém que deu.

pois é, né? Puxa o fole aí, meu compadre Orides, né? Meu filho, não cochila não, porque senão, meu filho, bambu caiu a folha, você viu, né? É, não adianta falar oi, coitado, não, que você também deve estar no meio lá, né? É, vocês gostam do mal feito, bobão? É difícil demais, viu? É, vai saber se não é você que filmou e mandou, né? Hã? É, eu sei que essa carinha é sua? Coitado! Ah, coitado, né? Tô de olho no você, viu, Juliette? Hoje tá complicado, hoje celular, hoje, meu filho.

menina bacana demais, né? Você viu aí, né? Você tá doido, ô Maria das Graças, obrigado pela sintonia. Ótimo dia pra vocês aí, viu? Tudo de bom, hein? Papai do céu que abençoe, meu filho. Traga a paz aí. Tamo junto nessa jornada. Ô Ju, vamos tocar pra ela aí. Dá tempo ainda, seu Brisquete? Ah, então chega cantando pra nós, hein, meu filho? Damares aí, Sabor de Mel. A Juscelina tá ligada com a gente lá no Magé, lá toda essa família aí. Bom, mas bom demais. Já limpou o discão aí? Tá na ponta da agulha? Então deixa cantar pra nós aí. Canta aí pra nós, menino.

Tá aí pra você curtindo aí, Damares, né? Sabor de mel, né? Lá as coisas assim mesmo, meu cara, assim que acontece, né? Ah, pois é, né? Bom, né? A minha mãe sempre falava comigo, falou, Dê, a vida nossa é tipo, né, que se fosse a noite por dia, cara. Você olha a noite ali, tá escuro ali, né, cara? Tudo, né? Aí como vai dando ali 5, 5 e meia, aquilo começa a clarear. Ah, que maravilha, né? Aí é só agradecer ao Papai do Céu, viu? Bom demais, obrigado aí pelo carinho, pela sintonia, né, Juscelino? E toda a família aí, lá no Magé, lá, obrigado, viu, João? Tamo junto, hein? Ah, menino, volto já, hein? 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
8: Aí pra você, alô, bom dia, né? Tamo, eu sou Joe, né, meu cara? Sou eu, vamos que vamos levando sucesso pra você. Obrigado aí pelo carinho, pela sintonia, viu, meu irmão? 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Um bom dia, um forte abraço pra essa turma aí, viu? Tudo de bom pra vocês aí. Ai, ai, ó. É, um abraço pra vocês aí, meu filho. Bom, mas bom demais da conta. É, põe um cafezinho pra essa turma aí também. Eles gostam, o Fifi gosta do cafezinho. Que a turma lá. Pois é, né, meu cara? Ah, beleza, né? Deixa eu te falar pra você. Ô, minha comadre Dorinha. Bom dia pra você aí, meu filho. Meu compadre Gilberto, obrigado pela sintonia. Quero mandar um abraço também pro meu compadre Loi, tá ligado com a gente aí. Posso Sanches Dias. Obrigado aí pela sintonia. Ô, Loi, bom dia pra você, meu irmão. Ah, tá lá, Maria das Graças, obrigado pela sintonia, né? Toda essa moçada aí tá sempre ligadão com a gente. Alô, meu compadre Deirinho, bom dia pra você aí, meu filho. Tua irmã, a família toda aí, viu? A gente agradece, também tá lá ligado com a gente, né? O Ronaldo, o Charles, o Zé Malta, obrigado pela sintonia. Alô, Taylor, toda a família aí, um ótimo dia pra vocês aí, viu, Taylor? Papai do céu que abençoe vocês aí. Ligadão com a gente lá, né? Meu compadre Orides, o James, né? Toda a família aí. Um abraço, ô Tigrão Nanado. Bom dia pra vocês aí, moradores da rua Santo Antônio em geral. E alô, Carlinho. Qual é, Carlinho? Parecido, né? Bom dia. Alô, Zezé. Zezé da Eletrônica, né? O homem com certo demais da conta, viu? Aldaí Cardoso, né? Gente briga, mas se ama.

0: pois é, né? Aldaí Cardoso não é briga, mas se ama, isso acontece, né, meu filho? É, tá igual o outro lá, mal é falso, né? Vai lá, depois volta, fala, deixa eu me aconchegar aí de novo, hein? Ei, menino, né? Anthony Gabriel. Ah, menina, em velhos vícios, né? Participação de Eduardo Costa. Canta pra nós, hein, irmão.
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0: pra cantar com a gente. Chega pra cá, Eduardo Costa,
1: Antônio Gabriel.

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1: Alô, bom dia!

0: Adalberto e Adriano Capim mexeu, né, meu filho? Quando mexe assim, meu filho, solta fogo nele. Eu volto já já, viu?
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0: Ah, bacana demais, sou o Júnior, sou eu, vamos que vamos nessa jornada, hein, meu filho? Alô, comadre, tudo na paz aí, tranquilo? Bom demais, né? Aos moradores do Barragô, ô Maurício, Maria, um abraço pra você, meu filho, tudo de bom pra vocês, hein? Ah, pois é, né, o seu ponto tá ouvindo? Ah, pois é, então se ele estiver ouvindo, dá um abraço, mano, fala que eu mandei um abração pra ele, beleza? Ah, pois é, né, tá lá ligadão com a gente, hein? Obrigado aí pelo carinho aí, viu? Toda essa família, né? A Roberta, né? O Hélio, obrigado pela sintonia. Maria, alô, Tetê, né? Também ligado com a gente, a nossa amiga, né? A menina Alzira. Alô, comadre Alzira, bom dia, né? Também na Alzira, né? Da Vila Rainha, bom dia pra vocês, hein? Tudo de bom, hein? Viu, gente? Balma, bom demais. Hã? É, pois é, meu filho. Essa moçada aí tá tudo ligadão, hein? Graças a Deus, né? Ah, pois é. Hã? A menina, a Terezinha, né? Lá ligado com a gente, né? Na Rua São José, obrigado. Moradores da Rua São José em geral aí, a gente agradece. Alô, Radar, você tá bom, meu compadre? Tudo sob controle aí, meu irmão? Um abraço pra você aí, meu filho. Essa moçada aí da VM aí, né? Vila Martins, Falso Chance Dias, saída pra Fernando Storinha, Rua Sobrado. Essa galera das casinhas aí, né? A ligadão com a gente aí, né? Ah, pois é, né? Bom demais aí toda essa turma, viu? Com o Marquinhos, né? Trabalho meu com Pacoca, toda a família aí. Um abraço pra vocês aí, viu? Ah, pois é. Aqui, o Zé Geraldo, liga no meu lá, meu filho. O daqui não tá funcionando, não. Falou, meu jovem. Bom dia pra vocês, viu, Zé Geraldo? Ah, quem vem chegando aqui, ó. Chitãozinho Chororó. Ah, foi só um caso, né? Ah, tá aí participação aí de Marília Mendonça.

0: fazer.
1: É, pois é, né? Que o diabo vai fazer, né? Não, não pode. 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Um ótimo dia pra essa família, hein? 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Minha comadre Vilma, toda essa família, hein? Obrigado, viu? Eu vou atendendo o Zé Gaguinho, que pediu dois sucessos. Zé Gaguinho, depois eu toco outro pra você, tá bom? É, quer ouvir Teixeirinha, né? Tá lá, desafio. Oferece aí pros nossos amigos aí dos Flores aí, viu? Cristiano, toda essa família, hein? Um abraço aí, viu, meu irmão? Obrigado aí pelo carinho, viu? Tá lá, ô Zé Gaguinho, ó. Ah, tá aí, meu filho, sucesso aí, viu?
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0: pois é, né? Tava vendo aí seus pescadores aí, né? É, canoa afundou mesmo, foi em casa, viu? Ótimo dia pra você. É, coitado, né? Coitado, porque era você que tava lá, viu? Você tá rindo também, né? Aí é conversa de adulto, meu filho. Você não vai entrar no meio, não, porque aí é boca quente, meu filho. Aí chega em casa, a canoa afunda mesmo. Eu volto já, salvar só o leitinho das crianças, que eu tô de volta.
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0: Bacana demais, meu cara. Sou Joe, né? Sou eu. Vamos que vamos nessa jornada. E obrigado aí pelo carinho, pela companhia. Eu quero agradecer, né? A Márcia tá ligada com a gente lá em Portugal, né? Mandou pra gente um zap aqui, falou assim, ó, tô te ouvindo aqui. Parabéns pela programação, que Deus abençoe essa rádio maravilhosa e estamos aqui ligatando você aqui em Portugal. Ô Márcio, obrigado pelo carinho, eu que te agradeço, tá? Né, pela companhia, e quem faz a programação são vocês, por isso que tá show de bola assim, tá bom? É, você que liga, participa, entendeu? Então a gente agradece. Daqui a pouco eu tocar sucesso pra você, viu Márcio? Ótimo dia pra vocês, essas galera de Portugal, nossos amigos portugueses. É, quero mandar um forte abraço aos gaúchos, barbaridade, tia, né? Nossos amigos mineiros, né? Mineirinho, ai, sou. É, o trem tá bom, é o mineiro bom do mineiro, é isso, né, rapaz? Tudo pra ele, o trem tá bom, sou. É, beleza, né? Aos nossos amigos cariocas, hein, né? Ah, pois é. É, toda essa galera aí, né? Carioca. Aos paulistas, né? Bom dia pra vocês aí, tá bom? Tá toda a ciganada do nosso Brasil, aquele bom dia pra vocês aí. Bom, é quem vem chegando, hein? Ah, pois é, eu quero mandar um forte abraço aí, tá sempre ligado com a gente, né? Toda essa família aí. Ao Camilo, né? Obrigado pela sintonia aí, né? O Nicolau, ah lá, o Toninho, né? Lá no Onça, ligado com a gente aí. Obrigado aí, toda essa moçada, hein? Viu? Também ligadão com a gente aí. É o Tatu. É, meu amigo Tatu é aquele lá de Fernando Torino, né? Ah, pois é, tem um negocinho de um forrozinho lá. Ô, Tatu, um abraço pra você aí, viu, meu filho? Obrigado aí, viu? É, o Egildo, alô, Egildo, tá a família aí, né? A esposa aí, toda essa moçada aí. Obrigado aí, viu, Egildo? É o filho do nosso amigo Geraldo Durepox aí. Um abraço pra vocês aí. Ah, tá todo mundo ligadão, né? Isso é muito bom, né, cara? É, o Zé Sérgio também tá ligado com a gente, né? Saída pra Fernandes Torim, obrigado pela sintonia. Denilde, obrigado aí pelo carinho também. É, daqui a pouco nós falamos mais. fazer, né? Abraço que não acaba mais, viu? Ô meu compadre Angelino, tá lá ligadão com a gente aí. Obrigado aí pela sintonia. Ô Angelino, eu vou atendendo ele aqui. Eu quero mandar um abraço também a toda essa família aí, cara. Essa galera aí, né? Da área de saúde aí, né? Nossas enfermeiras, os médicos, né? Salvadores de vida e os guerreiros, né? O Zé Gaguinho pediu um sucesso aqui, oferece pra Tiffany, né? Ela do nosso amigo Flores lá, né? Que é a moçada lá. Um abraço pra vocês aí. Obrigado aí, viu? Tá sempre ligadão com a gente lá. Tá lá com o radinho lá, colado dos ouvidos, colada. Um abraço pra essa turma aí, tá? Pois é, né? Um abraço pra vocês aí. Então, um sucesso pra Tim. Ele falou, você é grande amiga minha. Manda por todo o coração. O Zé Gaguinho que tá mandando. Eu quero ouvir Diana. Demais da conta, meu filho. Por que brigamos? É mal pra ficar brigando muito, senão. Viu, Zé Gaguinho?

0: Tia menina aí dá pra passar régua, não dá, meu filho? Com o frio desse, hein? Não briga com o frio desse não, que dá ruim, viu? Ah, meu filho, você vai dormir congelado. Ótimo dia pra toda essa galera aí, tá sempre ligado. 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Obrigado aí pelo carinho, pelo apoio aí, viu? Tudo de bom pra vocês aí. 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É, mas é bonito o gato, né, rapaz? É, o precinho dele também é bonito. Você viu lá sobre o biscate? É, só bliscar. O pirulito foi mexer com ele lá, meu filho. Quase que fica seu dedão dele. Falei que não vai, não. É teimoso, menino, né? Falei, pirulito, não mexe, não, pirulito. É só olhar, vô. Você tá rindo agora, né? Mas você passou a pia. É, você ficou vermelho na hora, meu filho. 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Bom dia.
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0: Ah, pois é, vai fazendo. Depois você vai estar no mirim e se vira, tá? É, você faz, meu filho. Aí depois vem leite ninho, dá uma dor de cabeça. Você tá rindo agora, mas que não tem leite ninho, arruma uma choradeira, né, meu filho? Eu penso no menino que toma leite, esse bichinho, viu? Ele vai lá no curral, lá, chega lá, o nosso vaqueiro tá lá. Aí eu falo com ele assim, falo, é o Matuto. É o Matuto, o vô mandou buscar um leite aí. Enche que galãozinho de 2 litros, ó. Ah, chega lá em casa, rindo à toa. É, nós pensa em levantar, meu filho. E se deixar, quer fazer café também. Já quer ir pro fogão mexer com café, não pode, não. Tem idade ainda, não. Mas buscar leite, vai. Vai cedo. É, monta na calanguinha velha dele lá, meu filho. A bicicletinha dele tá fazendo mais barulho do que a escola de samba. Logo que ele chega lá em casa, já escuta. Ixi, Maria. Vem pirulito. Mas é assim mesmo, viu? Bom demais. Eu vou atendendo ela aqui, tá lá ligada com a gente. Ela falou, Odê, toca pra nós, hein? Isadora Pombel, é a benção que não tem fim. Canta pra nós então, minha filha. Tá aí sempre ligado com a gente aí, toda essa família, viu? Um abraço pra você. Ô, Ju, tudo de bom pra você aí, tá, filho? Tá ligadão com a gente lá na cidade de Magé, no Rio, né?

Obrigado pela sintonia, viu, Sidney? Ah, o Zé Vaqueiro. O Sidney chega lá, meu filho. É, eu gravei uns pendrive pra ele. Aí chega lá no Ceasa, lá, meu filho. Ah, mas ó, só vê lá, né? É o Zé Vaqueiro. Todo mundo conhece lá como Zé Vaqueiro, viu? Bom dia pra vocês aí, viu? Ah, pois é. Ô, Lau. Ô, Gelino, vou tocar nessa aqui, meu filho. Depois nós tocamos outro sucesso aí, viu? Ah, menino Américo Marins, saudoso Américo Marins. Ô, Guarazão, velho, segura aí, meu filho.

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4: Bacana demais, né, meu cara? Sou Joe, né? Bom demais da conta, né? Quero mandar um forte abraço aí toda essa moçada aí, né? Da Elétrica RM aí, né? Agora pra você também, que é a placa solar, né? E essa moçada são de casa, né? Direção do meu compadre Ronaldo, a McLane, toda essa máquina mara. Um abraço aí pra essa família aí, viu? Toda essa moçada aí. Bom dia pra vocês aí, viu? Meu compadre Arilson, né? Tá lá ligadão com a gente, a Beth, né? Ah, compadre Elisa, toda essa família aí. Um bom dia pra vocês aí. Tudo de bom, viu, galera? Ah, pois é, meu filho. Ah, quem vem chegando aí? Ah, nós vamos atender na Márcia, né? Ah, tá lá em Portugal? Ah, pois é, né? Tá lá em tá um frio, que é um barulho de galho. Ah, é, meu filho. É, por quê? Você tá chateado? Ah, meu, falei com o senhor sobre o esquerdo, né? Assim que funciona. É dizer que o Cristiano Ronaldo, né? É, deixou a Copa. Sobre o esquerdo. Se o Cristiano Ronaldo quiser cruzar os braços agora, meu filho, vai comer mais 30 anos sossegado, viu? Não esquenta, não. É, pode ficar tranquilo, meu filho, né? É o grande jogador, né, cara? É o Cristiano Ronaldo. É? Aquele menino é diferenciado. Aquilo é de outro mundo. Acho que ele fica guardado. É, acho que ele fica guardado no cantinho lá, depois eu volto. É o Lionel Messi, né? Menino do céu. Aquele homem só falta. Tô pouco faz a chover, né? É quase que fez chover ontem. Rapaz, aonde que aquele homem tirou? Você viu a Argentina? Ah, mas ó, daqui dali tomando dois no lombo. Mas, rapaz, é lógico, quem não quer, né? Ô, Valdemiro, você imagina o homem desse do Cruzeiro, mas quem não quer, meu filho? Lá no Cabuloso. É, pode estar com quase 50 anos que joga mais do que a turma que tá lá novo lá, viu? Pois é, né, meu filho? Ah, então vamos atender na menina aí, né? Ah, vamos trabalhar, porque senão você já viu, né? Meu filho, senão não cai o capilé, não, viu? Ah, pois é. Não, tá bom, a patroa mandou, nós vamos trabalhar, meu filho. Bota pra torar, vem chegando Fátima Leão aí pra mata. Alô, galera de Portugal, obrigado pela sintonia. Alô, Marcinha, lá do Era Nova, tá ligadona com a gente aí. Ela falou, quero ouvir um negócio bem chonado. Aí, pega uma carona aí, viu, Marcinha? Fátima Leão, meu filho, pão de queijo.

aí pra você curtindo aí, alô, bom dia, né? Aqui no Sacol dos FM, um ótimo dia pra toda essa galera aí, lembrando aí que tá sempre ligadão com a gente. Bom demais da conta, né? Ah, pois é, deixa eu dar uma olhada aqui. Ah, menina. Deixa eu te falar, utilidade pública, né? O nosso amigo Antônio Carlos de Assis, né? Conhecido aí como o Vadinho do mototáxi, ele perdeu um documento, viu? É, perdeu a carteira com todos os seus documentos. Então, se alguém encontrar lá, por favor, entrar em contato com a gente. É, pode deixar lá na casa do Valdemir Alves, ou, né? Pode ir deixando aí, né? Aqui na emissora conosco aqui. Pode entregar a Maria, viu? Então, se você encontrar aí o documento do nosso amigo Antônio, viu? É, do Vadinho, né? Ah, Vadinho do mototáxi, né? Bom dia pra vocês aí, viu, gente? Toda essa família. Ah, pois é, né? Tem mais um aqui, né? O senhor João Soares Amaral perdeu também a carteira com todos os seus documentos, né? O cartão, né? Do SUS, viu? A identidade, o cartão do SUS. Então, se você encontrar, vou entregar aí. Eu acho que esse moço aí é aquele rapaz que fica vendendo aqueles pano de prata ali na... É na praça ali, perto da padaria ali, viu? Tá dado o recadinho então, viu, gente? Bom demais? Beleza, né? Quem vem chegando aí que você falou? Ah, já tá no ponto aí, já aí? Ah, menino, rapaz, aqui o homem tá fazendo sucessão, hã? Ah, menino, mas tá aqui, ó, bombando em todas as emissoras aí da região aí, Governador Valadares, né? Toda essa região nossa aí. Meu cara, deixa eu te falar com você. É, eu vi ele na rede de televisão. É daqui uns dias, tá lá no Eliano, viu? Não vai demorar, não. Sabe quem vem chegando cantando pra nós aí? Ah, mas tá tranquilo, rapaz. Tá fazendo sucesso, né? O sucesso dele já tá bombando aí. É, já tá colando aí, meu filho. Já tá virando chiclete já, né? É, chiclete por quê, Vladimir? É porque já tá na boca do povo aí já. Ah, pois é, né? Eu vou falar pra você, meu cara. Ah, menino, nada mais, nada menos, sabe quem que é? Armando Vitorino. É, mas aqui, mas tá tocando sucesso, rapaz, a música dele. Tá bom, mas tá bom mesmo. Bacana, mas bacana demais. Meu compadre Armando Vitorino. Ele já tá no sucesso aí, já aí, meu filho. Mas tá tocando bem demais. Em qualquer cantinho que você vê. É, já tá nas redes sociais aí. O homem tá abafando nas redes sociais aí, tá tocando bem demais da conta. E vem chegando ele cantando aí pra nós, hein, meu filho? Ei, maravilha, né? Vem chegando aí cantando aí pra todo o nosso Brasil aí. Bacana demais, Armando Vitorino, a cigana, né? Vem chegando aqui na sua Caldas FM e tocando aí pra todo o nosso Brasil, todos os ouvintes. Armando Vitorino, a cigana, canta pra nós, canta, menino!

pra você curtindo aí, Armando Vitorino, a cigana, né? Rapaz, tá aí, né? Em todas as paradas de sucesso aí. É, meu filho, quiser contratar o homem aí, meu filho, ó, você já sabe, né? Chama, não chama, meu filho. É, Armando Vitorino, o homem tá aí. Mas tá bombando nas redes sociais aí, nos aplicativos aí, meu filho, nas paradas de sucesso. Um abraço aí, meu amigo Armando Vitorino. Tudo de bom pra você, meu irmão. Tamo junto nessa jornada aí, viu? Você curtiu aí, sucessão aí, a cigana. Passando aqui na Caldas FM 98,7. Vai acertando seu relojão aí, viu? Acerta o relógio aí, são 9h19. É, meu compadre Angelino, segura aí.

0: Aí você curtindo aí, Rick Renner, né? Rápido apoio cultural, eu volto já já daqui a pouquinho com mais sucesso.
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0: Aí, pra você, né, meu cara? Sou John, né? Sou eu. Vamos que vamos nessa jornada, hein? 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Professor Divino, um abraço pra vocês aí, viu, gente? Tudo bom aí, viu? Ah, pois é, né? Quem vem chegando aí cantando? A menina é ele, né? A Gustavo Lima, né? Ah, que pena que acabou, né? Não, acabou não, ainda falta um pouquinho, viu? Ah, meu filho, até às 10 nós estamos juntinhos aí, viu?

0: menina Gustavo Lima, né? Que pena que acabou. Aqui, Gustavo Lima canta bem, né, pai? Esse mensagem é bom demais, né? 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Meu compadre Divino Jordão, um abraço, meu irmão. Aos taxistas em geral aí, a gente agradece. Alô, Clarim, né? O Luizinho do táxi, o Tiãozinho do mototáxi, toda essa moçada aí, né? Obrigado aí pelo carinho. Alô, Calires, um abraço, meu irmão. Tudo de bom pra vocês aí, viu? Essa galera tá sempre ligada com a gente aí. Ah, menino. Quem vem chegando aí? Ah, já tá no ponto já? Ah, então canta lá pro meu amigo Gilson Cruz, lá pra toda essa moçada aí. É o Amadão. Essa é nova, não é?
1: Mas eu acho que ela não
0: tem sucesso. Ah, deixa eu ver aqui. Amado Batista, né? Ah, se não fosse por amor. Ah, então canta pra nós, hein, meu filho? É o homem mais amado do Brasil, hein? Que vem chegando, hein? É, pois é. É, mas não vai dormir na praça, não, meu filho? Depois você dorme, né? Eita, menino. Então canta pra nós, hein, amado?

Gelino, você fica aí machucando o coraçãozinho aí, né? Aí tá vendo aí, né? Amado Batista, meu filho, se não for por amor, né? Não funciona, né? Não adianta. Ah, pois é, ficar não funciona, não. Um ótimo dia pra você, eu vou atendendo essa moçada, hein? Tá ligadona com a gente aí, né? 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Forte abraço pra vocês aí, tudo de bom aí, viu? É quem vem chegando, hein? João Mineiro e Marciano vão cantando pra Cileida, né? Tá ligada com a gente lá na cidade de Magé, no Rio, hein? Um abraço aí pra toda essa família, hein? Alô, meu compadre Desilde, um abraço aí, meu irmão, tudo de bom aí, viu? Papai do céu que abençoe, meu cara. Tá lá, Juscelino, toda a família aí, tudo de bom pra vocês aí, viu, gente? Aquele abraço. Vem cantando, João Mineiro e Marciano. Eita!

0: Menina, hein, João Mineiro e Marciano, esta noite como lembrança, né, Leonardo, o maior amor do mundo, né, é a Cileida, mas o pai dela, né, meu compadre Desil, tá lá no Vale das Pedrinhas, né, lugarzinho bom pra curtir uma musiquinha dessa, né, chora não, meu filho, vai voltar, chora não.
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pois é, né? Ligou e você não atendeu, não? O que é isso? Tem que atender, né? Um abraço, soluçar, né? Ótimo dia pra vocês, e obrigado aí pelo carinho, pela companhia, toda essa galera aí, né? E qualquer cantinho que você esteja, tá sempre ligadão conosco, hein? Vamos agradecendo aí pelo carinho, né? Muito bom, né? Um ótimo dia, vai acertando o relojão aí, né? 8h48 aqui no Sacal dos FM. Ah, ok? 8h48? É 9h48 já, viu, meu filho? Ah, pois é, vocês estão cochilando aí, né? É sobre o esquete, isso é pressa. Mas ele tá com dois relógios aqui também, meu filho, é por isso, né? É, o meu operador tá com dois relógios aqui. Ah, meu filho, bom dia pra vocês aí, viu? Em qualquer cantinho que você esteja aí, tá na companhia aí, tá sempre juntinho conosco. Seja bem-vindo à nossa programação, toda essa galera aí que curte os melhores sucessos, né? Tá sempre aí através das ondas sonoras da Caldas FM. Seja bem-vindo à nossa programação, Rádio Caldas 98,7, sua melhor sintonia. É, menino, fechando bem demais, com certeza, 9h48, acerta seu reloginho aí, porque aqui a hora não para, viu? Pra você que tá sempre ligadão com a gente, vem chegando ele aí nas paradas de sucesso, hein, meu filho? O homem tá aqui, ó. Ah, mas tá sacudindo, tá mexendo os coraçõezinhos aí, né? É, pois é, né? Tem aí o Caladão, né? Que já vai tocar aqui agora, aqui, né? Que é do meu amigo Armando Vitorino. Tem a música Cigana, né? A Madrugada Fria aqui, mas tá bombando nas redes sociais aí, né? Nos aplicativos. E agora também aqui com você na Caldas FM, sempre juntinho conosco, viu? E vão chegando cantando aí pra vocês aí, Armando Vitorino Caladão. Canta pra nós, canta, garoto. Bom dia.

maravilha, né? Bom demais você curtindo aí, Armando Vitorino, né? Ô, caladão. Ah, mas que sucessão, né, cara? Rapaz, é que tem letra, né? Tem toque, aquele arranjo, né? Bacana demais, viu, meu filho? Muito bem montado. Parabéns, meu amigo Armando Vitorino. Ó, tamo junto nessa jornada, meu filho. Só sucesso, viu? O homem tá nas paradas de sucesso aí. E, né, um abraço aí pra toda essa família aí. Tudo de bom pra você, meu compadre. Tamo junto aí, Armando Vitorino. Que é de bom, cara, que é de sucesso. Passa aqui na Caldas FM, viu? Um bom dia pra toda essa família aí, viu? Mas bacana.

pois é, né, meu filho? Só é feliz quem tem amor, né? Tá vendo aí, né, Angelino? Você tá ouvindo aí, né?

0: Parabéns, viu, cara? Eu gostei do sucesso aí do rapaz, hein? Ah, precisava do contato aí, meu filho. Chama nós e fala com nós, tá bom? Um ótimo dia pra você, né? Vamos ficando por aqui, agradecendo ao nosso Papai do Céu por mais essa jornada. Tá agradecendo aí o Bar Restaurante Três Irmãos, hein? Obrigado aí, essa família aí. Agradecendo também a AgroSuite, obrigado aí pelo carinho, pela companhia. Maconfé, sempre juntinho conosco aí, né? Dando apoio na Alô, bom dia. Muito obrigado aí pela oportunidade. Agradecendo também toda essa família do Lojão Topa Tudo aí, que o Papai do Céu abençoa e toma conta aí, viu? Agradecendo aí toda a família aí da Farmácia do Lázaro também, obrigado aí pelo carinho, hein? Né? Farmácia do Lázaro, Engenheiro Carlos Fernandes Torim, um abraço aí pra toda essa turma aí, tudo de bom, viu? Que o nosso Senhor nos proteja. Agradecendo a você do outro lado do rádio, que nos faz aquela companhia, você ouvinte, em qualquer cantinho que você esteja, Rio de Janeiro, Magé, Piauí, né? Santa Catarina, essa moçada todinha que tá juntinho conosco aí todas as manhãs aí, no Engenheiro Caldas, né? Fernandes Torim, Sobrária, Belo Horizonte, Bairro Fátima, aqui, obrigado aí pelo carinho de todos aí. E se o nosso Senhor nos permitir, amanhã estaremos de volta aí com mais um Alô, bom dia, tá bom? Fique na paz, fique com Deus. Fui, tchau, tchau.
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0: Louvado seja nosso Senhor Jesus Cristo, para sempre seja louvado. Queridos filhos e filhas, que a paz do Senhor esteja com você. Nós estamos na quarta-feira, quarta-feira mariana, e clamamos neste mês de julho, Nossa Senhora do Carmo, madrinha da obra evangelizar, é preciso. Nossa Senhora do Carmo, rogai por nós. Nossa Senhora, Mãe do Santo Escapulário, intercedei por nós. Também estamos no nono dia da novena de São Bento. São Bento, livrai-nos de todos os males. Saúdo a todos, a partir da Rádio Evangelizar, de onde tudo começa, as rádios irmãs, cujos nomes cito neste momento. Com tua ajuda. Saúdo a você pela TV Evangelizar, sinal digital em todo o país, em várias cidades, canal aberto, pelo YouTube Padre Manzotti Oficial e pelos aplicativos da Associação Evangelizar é Preciso e todas as plataformas digitais. Queridos irmãos e irmãs, povo de Deus amado, vamos pedindo a Nossa Senhora que interceda por nós, pedindo a Nossa Senhora do Carmo, valei-nos mãe, valei-nos madrinha da obra evangelizar é preciso. Iniciemos em nome do Pai, do Filho e do Espírito Santo. Amém. Naquele tempo, Jesus chamou os 12 discípulos. Atenção pela atitude. Chamou, convidou e faz o mesmo conosco. Também nos chama. E continua o texto. Deu-lhes poder de expulsar os espíritos maus, de curar, segundo ponto, todo tipo de doença e enfermidade. Estes são os nomes dos 12 apóstolos. Primeiro Simão, chamado Pedro, André, seu irmão, Tiago, filho de Alfeu, seu irmão João, Filipe, Bartolomeu, Tomé e Mateus, o cobrador de impostos, Tiago, filho de Alfeu e Tadeu, Simão Zelote e Judas Iscariotes, que foi o traidor de Jesus. Jesus enviou estes 12 com as seguintes recomendações. Não deveis ir onde moram os pagãos, nem entrar nas cidades dos samaritanos. Ide antes as ovelhas perdidas da casa de Israel. No vosso caminho anunciai, o reino dos céus está próximo. Jesus escolhe 12, os chama e os envia. Eu e você fomos chamados a ser cristãos pelo batismo. É uma ação salvadora e redentora de Deus em nós. Não, eu escolhi ser batizado. Eu que batizei meu filho, minha filha. Mas nós esquecemos que o desejo foi despertado por Deus. Foi Deus que nos despertou. Foi Deus que nos instigou. A fé é dom. É a ação primeira de Deus com o nosso aceite. É verdade. Somos chamados e somos enviados no mundo hoje. Enviados a quê? A expulsar os espíritos maus. E como o mundo está sob a ação do espírito mal, da discórdia, da desavença, da disputa do poder, Nossa Senhora, nos ajude, Mãe, porque também somos chamados a curar todo tipo de doença e enfermidade. Ajude-nos, Mãe, a anunciar que o reino dos céus está próximo. Nossa Senhora, a obra evangelizar lhe é consagrada. Ajude-nos, Mãe, a vivermos esta dimensão do envio, da missionaridade. Ó Santa Mãe, se acaso eu cair, me ajude, Mãe, me ajude a levar a minha cruz, a missão evangelizadora. Ajude-nos, Mãe. Cada um pense onde Deus está pedindo, seja no teu prédio, seja no teu grupo de oração, seja no teu ambiente de trabalho. Nós temos uma missão. Nós somos cristãos em todos os lugares. Somos chamados. Nossa Senhora, neste mês consagrado a Ti, Mãe, nós queremos colocar os nossos irmãozinhos doentes, necessitados, adoentados. Queremos colocar os desempregados. Ajude-nos, Nossa Senhora, e ajude aqueles que mais precisam hoje. Tem alguém em particular que você quer rezar? Diga o nome desta pessoa. Seja da tua família, seja um amigo, uma amiga. Ajude-nos, Mãe. Peça a teu filho que dê saúde a esta pessoa doente, prostrada na depressão, angustiada nos dissabores da vida. Nossa Senhora, peça a Jesus por esta pessoa de modo particular que me vem à mente agora. Diga o nome da pessoa, pense no rosto da pessoa. Se passar um WhatsApp para você, olha, reza por mim, agora é hora. Nossa Senhora, nossa Mãe querida, presente de nosso Senhor Jesus Cristo, no alto da cruz, leve os meus pedidos, me proteja, eu vos suplico, nos caminhos que me levam a Jesus. Ó Santa Mãe, ó Santa Mãe, rogai por nós, Santa Mãe de Deus, para que sejamos dignos das promessas de Cristo, do teu Filho Jesus. Nossa Senhora do Carmo, rogai por nós, Mãe. Portanto, durante todo este programa, Maria está atenta às nossas preces, está atenta aos nossos pedidos. Nós só começamos o programa. Nós voltamos com Partilha de Vida, a leitura orante de São Paulo aos Coríntios, a primeira carta, e muitos testemunhos que edificam. Volte comigo, chame um amigo, uma amiga. Voltamos já.
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0: 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Muito obrigado. Nathalie, que a paz de Jesus esteja com você, Nathalie.
1: Bom dia, padre.
0: Deus abençoe. De onde você fala?
1: Eu falo de Magda, São Paulo.
0: Magda, São Paulo. Opa, acho que é a primeira vez que eu atendo alguém, converso com alguém de Magda, São Paulo. Como é que você me acompanha aí, querida?
1: Eu acompanho pela Sky, pelo YouTube ou pela Rádio Assunção do Jade.
0: Que maravilha, uma fartura. Diga lá, Nathalie.
1: Eu quero contar o testemunho da minha sobrinha.
0: Como é o nome dela?
1: Giovana.
0: O que aconteceu com a Giovana?
1: Hoje ela está com 17 anos. Ano passado, entre outubro e novembro, ela teve um caso pela segunda vez de anorexia e um transtorno psicológico. Ela chegou a ser internada, né, no hospital psiquiátrico por 15 dias. Ela meio que saiu fora de si, ela entrou no mundo, como diz o psiquiatra, no mundo paralelo.
0: Entendi.
1: Ela não comia, ela não bebia, ela não colocava água na boca nem para escovar os dentes.
0: Misericórdia.
1: Ela não se alimentava de forma nenhuma. As únicas coisas que ela falava era: não é necessário. E já comeu o suficiente.
0: Entendi.
1: E a gente não ouvia a voz dela quase, ela falava muito baixinho. A impressão que a gente tinha até que ela poderia, se isso realmente acontece, sei lá, estar possuída por alguma coisa, ela estava muito diferente.
0: Entendi.
1: Muito diferente. Ela estava totalmente fora da realidade do que ela era.
0: Debilitada e transformada.
1: Isso, muito, isso. Muito. Foi coisa assim. Em um mês ela se transformou.
0: Entendi.
1: Ela já havia tido um caso de anorexia, que foi curado.
0: Tá.
1: E ela voltou novamente a esse caso.
0: Sim.
1: Hoje ela se tratou, hoje ela está bem, ela já engordou. Sim. Hoje ela escreveu um livro. Depois que ela teve essa experiência dela no hospital psiquiátrico, ela escreveu um livro.
0: Puxa vida, que bom. Que bom ela partilhar tudo que ela passou para que outras pessoas que por acaso estejam com problema possam se sentir fortalecidos na luta, não é?
1: Sim, ela é uma menina muito inteligente.
0: Acredito.
1: Sabe, ela não tem uma falta na escola e uma nota baixa.
0: Então, e ela está bem agora?
1: Agora ela se recuperou.
0: Então primeiro nós vamos dizer, obrigado Jesus.
1: Obrigada, Jesus.
0: Graça recebida.
1: Graça recebida.
0: Graça testemunhada.
1: Graça testemunhada. Toca o sino, sacristão.
0: Isso. Mas, Nathaly, eu preciso fazer uma pergunta antes que você continue. Sim. Ela continua sendo acompanhada?
1: Sim. Ela, o tratamento dela agora é para a vida toda.
0: Isso.
1: Não foi com um laudo se ela tem esquizofrenia ou qualquer outro problema psicológico. Mas o tratamento dela agora é para a vida toda.
0: Exato. Essa consciência é importante. Essa importância de um acompanhamento.
1: Ela não tinha essa consciência, hoje ela tem.
0: Que bom. Louvado seja Deus. Isso. Quer deixar alguém em oração, querida?
1: Quero deixar minha família. Eu gostaria de pedir para o senhor também em oração, para que eu consiga passar no concurso. Tá. Eu estou tentando muito, bato na trave e não consigo.
0: Tá.
1: Mas
0: bom.
1: Mas consiga passar no concurso e consiga ganhar uma casinha que vai ter agora. Sorteios das casinhas, que eu preciso muito para eu e meu filho morar.
0: Entendi.
1: Mas assim, deixar minha família em oração, minha mãe.
0: Então vamos, reze comigo, São José.
1: São José.
0: Eu recomendo.
1: Eu recomendo.
0: A causa. Da minha casa própria.
1: Da minha casa própria.
0: São José.
1: São José.
0: Intercede a Jesus por mim.
1: Intercede a Jesus por mim.
0: Amém.
1: Amém.
0: Você vai testemunhar, tá bom, Nathaly? Que Deus,
1: amém,
0: que Deus abençoe lá de Magda, São Paulo. Ela citou a Sky 586, também YouTube, Padre Manzotti Oficial, inclusive se inscreva. E na Rádio Assunção de Jales, São Paulo, que pega ali Bispo Dom Moacir Aparecido de Freitas, da Diocese de Votuporanga. Filhos amados, filhas queridas, escutem esse testemunho que foi deixado para nos edificar na fé.
2: Aqui é o Wilma Maria, falo de Recife, Pernambuco.
0: Pois não.
2: E hoje eu venho dar um testemunho de uma graça que eu recebi.
0: Sim.
2: No dia 13 de maio de 2026, dia de Nossa Senhora de Fátima.
0: Olha aí,
2: sou
0: gente.
2: Casada já há alguns anos. E devido a várias coisas que aconteceram em nossa vida, acabamos nos distanciando de Deus e da igreja. Eu retornei, porém meu esposo não retornou. Mas de novena em novena, de programa em programa, de missa em missa, eu sempre pedi a Deus que no momento certo, que da vontade dele, tocasse no coração do meu esposo e que ele voltasse ao primeiro amor, que é Jesus. Meu esposo, ele me falou que me vendo, indo me levar para a igreja, mas ele não entrava. Depois de um tempo, no dia 13, no dia de Nossa Senhora de Fátima, ao amanhecer, antes de me levar para o trabalho, ele me chamou e falou: amor, tenho um negócio para te falar. A partir do próximo final de semana, eu vou começar a voltar a ir para a igreja com você. E isso para mim foi uma alegria imensa. Eu quero agradecer.
0: Maravilha.
2: Do fundo do coração. Tenho vários e vários testemunhos, mas esse eu queria deixar registrado.
0: Com certeza.
2: Aqui, o quanto eu fiquei feliz. Graça recebida é graça testemunhada. Toca o sino, sacristão.
0: Filhos queridos, e assim que a gente acredita. Eu acredito muito que de novena em novena, graças e bênçãos são derramadas. E a graça vem transformar vidas. Você percebeu o que ela contou agora? Como houve uma transformação na vida dela, do marido, da família? Da família é a transformação da esposa, do marido, dos filhos. Nossa Senhora, eu quero ser curado, cante. Nossa Senhora, que eu a chamo pelo título de Nossa Senhora do Carmo, eu quero ser curado. Acredite nisso. Meu abraço, Vilma de Recife, Pernambuco. Lá nós temos canal aberto, TV Evangelizar 47.1, Rádio Recife, Marcelo Pitanga, Rádio Olinda, Ivanildo da Obra de Maria. E ao arcebispo Dom Paulo Jackson Nóbrega de Souza, arquidiocese de Olinda e Recife. Eu volto com a leitura orante. Volte comigo.
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0: E hoje continuamos com os conselhos de Paulo. Na carta aos Coríntios, primeira carta aos Coríntios, são duas, nós estamos na primeira, capítulo 7, versículo 35. Ontem, o conselho foi de uma forma, e ele segue os conselhos. Eu estou dizendo isso porque quero ajudá-los. Não estou querendo obrigar ninguém a nada. Pelo contrário, quero que façam o que é direito e certo. E que se entreguem ao serviço do Senhor com toda a dedicação. Versículo 36. Conselho aos noivos. Toca a corneta, sacristão. Conselho aos noivos. Você está noiva? Você está noivo? Vamos lá. Aos que ficaram noivos, mas resolveram não casar mais, eu digo o seguinte: se o rapaz sente que assim não está agindo certo com sua noiva e acha que a sua paixão por ela é muito forte e que devem casar, então se casem. Não existe pecado nisso. Antes ele falava das vantagens de ser um celibatário, de viver só. Mas ele está falando aos noivos. Atenção! Por acaso, lá vou eu. Paulo disse, vão morar junto? Não, né, meu filho? Não tem essa história de morar junto, não. Não tem essa história, vamos fazer um test drive. Se der certo, a gente compra, a gente casa. Senão a gente se separa. Não, meu filho. Namoro, noivado, casamento. É o processo. Não mude a ordem dos fatores. Aqui tem importância. Aos noivos que acha que a paixão por ela é muito forte, deve se casar. Não existe pecado nisso, não existe nada de errado no casamento, mas casem e não se amontoe. Desculpe a palavra amontoar. Vamos juntar os trapos, as nossas escovas de dente. Pelo amor de Deus, não aceite isso não. Casamento. Mas, versículo 37. Pelo contrário, o rapaz não se sente na obrigação de casar, se está mesmo resolvido a ficar solteiro. Mas veja a condição. está resolvido em ficar solteiro. Se é capaz de dominar sua vontade, entendeu? Não é ficar na fornicação. Hoje com uma, outra, amanhã com outra e assim por diante. Se é capaz de dominar a vontade e já resolveu o que deve fazer, então faz bem em não se casar com a moça. Por que ele está dizendo isso? Honestidade. Se há amor, se há paixão, casem. Se não há isso, para que casar? Para que enganar o outro? Para que enganar outra pessoa? Para pensar. Tanto que um dos pontos antes do casamento é uma conversa com o padre, nós chamamos uma entrevista pré-matrimonial, um padre pergunta: você acredita na indissolubilidade do matrimônio? Se a pessoa, seja ela ou ele, diz não, não há casamento. Para que enganar? Para que fingir? Vai dar errado. Assim, quem casa faz bem, mas quem não casa faz melhor ainda. É uma posição de Paulo. Versículo 39. A mulher não está livre enquanto seu marido estiver vivo. Caso o marido morra, ela está livre para casar com quem quiser. Aqui é sobre a questão das viúvas e viúvos. Padre, morreu minha esposa, morreu meu marido. Posso casar de novo? Pode. Casar de... Olha a palavra que eu usei. Casar de novo. Contanto que case com um cristão. Porém, conselho de Paulo, a viúva, o viúvo, diz ele, ficará mais feliz se ficar como está. Essa é a minha opinião. Eu acho que também tenho o Espírito de Deus. Pergunte-se, jovens, moços, rapazes, moças, meninas, existe amor? Então case. Mas não vão viver juntos. Comece certo. Não comece a pedir: eu quero um homem, eu quero uma pessoa de Deus, um homem de Deus, uma mulher de Deus, eu quero constituir uma família. Viúvos, viúvas, não há nada errado em casar, mas casar, assim como foi o primeiro sacramento, que seja o segundo. Esta é a palavra de Deus, e Paulo enfatiza. Mas em todos os casos, o que Paulo está dizendo? Verdade, retidão. Senhor, nós te pedimos pelos jovens, homens e mulheres, que entendam que o casamento e o sacramento do matrimônio é uma bênção. Senhor, nós te pedimos e clamamos por todas as pessoas no seu estado de vida, celibatários ou não, que vivam com honestidade, consigo mesmo e com os outros, com retidão e, acima de tudo, com santidade. Esta foi a leitura orante de hoje. 1 Coríntios capítulo 7, do versículo 35 ao versículo 40. Vai dar o que falar. Eu volto já, volte comigo.
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0: Bom, pessoal, você tem gostado da leitura orante da Palavra de Deus? Dois recadinhos. Um, gostou? Grave um áudio, 41-3221-6060. Mande um áudio para mim. Segundo, perdeu? Tem de manhã, tem reprise às 10 da noite. Mas no YouTube, Padre Manzotti, eles colocam no final do dia a leitura orante. Gente, no máximo 10 minutos, no máximo. Não quer escutar o programa inteiro? Vai direto na leitura orante. Mas, por favor, se aprofunde na palavra. Eu não gasto tempo aqui à toa, tão precioso, se não fosse relevante a leitura orante, que faz parte do carisma da obra evangelizar, é preciso. Quanto mais mergulhamos na palavra, mais discernimento temos em Deus. Marli, que a paz de Jesus esteja com você.
1: Bom dia, padre, sua bênção.
0: Deus abençoe, Marli. Você fala de onde?
1: Eu falo aqui de Canoinhas, Santa Catarina.
0: Canoinhas, Santa Catarina, me escuta como?
1: Eu escuto pela Rádio Nativa FM 87.9.
0: Meu abraço, Rádio Nativa. Diga, Marli, palavra é sua.
1: Padre, em 2025, eu fui diagnosticada com câncer. Sim. Isso foi no mês de junho de 2025. Naquele mês, eu já liguei pro padre contando da minha doença e pedindo oração pela minha cura.
0: Certo.
1: Aí o padre me falou que eu ia ligar novamente dando o meu testemunho da minha cura.
0: Então espera, pois 2025...
1: Hoje estou aqui, padre, peraí, dando meu testemunho, meu Deus, que alegria!
0: Peraí, filha.
1: Pois eu fui curada, padre.
0: Amém!
1: Depois da minha cirurgia, daí eu comecei as quimio.
0: Certo.
1: Eu fiz 8 sessões de quimio, sabe?
0: Certo.
1: Lá no Porto União.
0: Certo.
1: Daí, semana passada, eu levei o meu...
0: Alô? Alô? Alô? Marli? Tentem ver ali se...
1: Falou que eu estou curada. Curada.
0: Amém.
1: Mesmo.
0: Louvado seja Deus. Então diga comigo, porque na verdade, você falou comigo. O ano passado, 2025 é o ano passado. Um
1: isso.
0: Ano depois você liga dizendo, passei pelo câncer, fiz quimioterapia, mas eu quero que você disse, diga. Obrigado, Jesus das Santas Chagas.
1: Obrigado, Jesus das Santas Chagas.
0: Pela cura do câncer.
1: Pela cura do câncer.
0: Graça recebida.
1: Graça recebida é graça testemunhada. Toque o sino, São Cristão.
0: Amém. Louvado seja Deus, Marli. Fico, me alegro.
1: Ô, padre.
0: Oi.
1: Eu posso fazer um pedido de oração?
0: Sem dúvidas, filha. Por favor.
1: É, agradecimento pela minha cura.
0: Tá.
1: E por toda a minha família.
0: Certo.
1: Eu também quero pedir sua bênção, padre, para mim e para meu esposo, João Pedro.
0: Tá.
1: Que no dia 31 de maio, nós comemoramos nossos 45 anos do nosso matrimônio.
0: Que coisa linda!
1: Agradeço também, meu marido, pela dedicação que ele teve comigo. Me cuidou muito bem, com amor e muito carinho comigo. Que Deus nos abençoe sempre, padre. Isso eu peço sempre para Deus.
0: Que linda declaração de amor. Quando a gente escuta tantos casamentos que não dão certos, eu diria falidos, tá aí, ó, a Marli e o João Pedro, que completaram no último 31 de maio, 45 anos de matrimônio. Que coisa mais linda. Aí eu tenho que perguntar, Marli, você já falou que ele a tratou com muito carinho, com muita atenção. Qual foi o segredo de manter tantos anos?
1: A dedicação, né, a conversa, diálogo.
0: Sim.
1: Esse aí precisa de um casamento de muito diálogo. Conversar bastante. E não perder o amor. O amor em primeiro lugar.
0: Tá certo. Um abraço carinhoso, Marli. Gente, que coisa bonita. Bonito ouvir isso. Gente que está testemunhando. É possível ser feliz no matrimônio. Escutou? Dedicação e muito, muito diálogo. Escutou, casais? Escutou? Escutaram, casais? Lá de Canoinhas, meu abraço. Acompanha pela Rádio Nativa FM, Andrei, Dom Cleonir Bonetti, de Caçador, da Diocese. Fátima, que a paz de Jesus esteja com você, Fátima.
2: Amém. Bom dia, padre.
0: Bom dia. Deus abençoe. Se fala de onde, Fátima?
2: Eu falo de Natal, Rio Grande do Norte.
0: Meu abraço a Natal, Rio Grande do Norte. Como é que você me acompanha?
2: Eu acompanho pelo YouTube.
0: Tá certo, mas aí nós temos, temos TV Evangelizar, canal 16.1. Você pega na tua casa?
2: Sim, sim.
0: Eita, então meu abraço a todo Natal, Rio Grande do Norte. Diga ali, Fátima.
2: Padre, eu quero dar um testemunho.
0: Conte.
2: Aliás, é três. Viu?
0: Vamos lá.
2: Primeiro foi minha netinha, que ela estava pedindo socorro a mim, que não conseguia dormir, que estava vendo uma coisa que não deixava ela dormir.
0: Entendi.
2: E pedi assim, para mim rezar para ela. Eu tô tão emocionada, padre.
0: Vai lá.
2: E eu comecei a rezar para ela, pedi muita oração para ela. E minha netinha foi curada.
0: Amém. Louvado seja Deus.
2: E aí vem a minha filha mais velha, que estava com depressão.
0: Certo.
2: Pediu afastamento do trabalho, trancou-se dentro do quarto, não queria ver voz, não
0: Pela
2: queria
0: Santa
2: ninguém.
0: Chagas. Difícil,
2: sim.
0: Hein?
2: E eu conversava muito com ela, e ela começou a fazer tratamento, né, com psicólogo, psiquiatra. E ela dizia assim para mim: mãe, se eu pudesse, eu não ouvia voz de ninguém.
0: Sim.
2: Aí eu falava assim: filha, você é tão linda, minha filha, você é tão nova, você tem seu trabalho, volta a trabalhar, e eu não quero. E graças a meu Deus, eu rezando, fazendo todas as novenas junto com o senhor. E quando foi o mês passado, ela ligou para mim e falou: mãe, eu vou voltar a trabalhar.
0: Glória a Deus.
2: Foi, voltou a trabalhar, mas ela está em acompanhamento ainda.
0: Entendi. Mas já é um sinal, já é um sinal de cura. E que ela continue trabalhando e que continue fazendo acompanhamento. É muito importante.
2: É demais.
0: E a terceira graça?
2: E a terceira graça, padre, fazia 4 anos que eu buscava um emprego. E ali acompanhando com todas as novenas. E a novena que eu acompanhei agora foi a de Santa Rita de Cássia.
0: Certo, as causas impossíveis.
2: Foi. E quando foi, no 8º dia, eu recebi a ligação de uma pessoa dizendo que eu fosse fazer uma entrevista. Eu fiz a entrevista e fui contratada.
0: Então, diga comigo, pelas três graças da netinha, da filha com depressão e seu emprego, graça recebida é?
2: Graça recebida é graça testemunhada. Toca o sino, sacristão.
0: Tá certo, querida. E você tem rezado a Jesus das Santas Chagas?
2: Sim, sim. Só mais uma coisinha que eu queria lhe pedir.
0: Diga.
2: Me dê um texto.
0: Claro, filha. Como não? Tá bom.
2: Eu tô tão feliz, padre. Tão feliz que você nem imagina.
0: Então fica na linha para ela poder pegar seu endereço, por favor.
2: Tá bom, tá bom.
0: Meu abraço.
2: Obrigada,
0: Fátima,
2: padre.
0: Natal, Rio Grande do Norte, acompanha pelo YouTube. TV Evangelizar, canal 16.1, 98 FM nos transmite, Felinto Rodrigues, rádio no 87.9, Aquino Neto, Rádio Rural FM, Ivanildo da Silva, Obra de Maria, ao arcebispo Dom João Santos Cardoso, da Arquidiocese de Natal. Filho e filha, hoje nós começamos, melhor, terminamos a novena de São Bento, livrai-nos do mal. Eu vou para o intervalo. Chame seu amigo, chame sua amiga, volte comigo, São Bento, afastai-nos e apartai-nos do inimigo. Eu volto já, voltamos já.
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hoje aniversário de Dom Antônio Luiz Cipolim, da Diocese de Marília, São Paulo. Aniversário da rádio Aparecida FM, Serranópolis do Iguaçu, Paraná. Christian FM, de Alto Piquiri, Paraná. Difusor FM, Acaraú, Ceará. Massa FM, de Campo Mourão, Paraná. Noruega FM, Catas Altas da Noruega, Minas Gerais. Rosário FM, de Bragança, Pará. Vida FM, Paripueira, Beberibe, Ceará. E a TV filiada, a TV Evangelizar Lapa. Legendária, meu grande abraço. Povo de Deus, só quero um recadinho, povo dos Estados Unidos. Atenção, Estados Unidos. 15 e 16 de agosto estarei, mais uma vez, lembrando hoje. Então não deixa para amanhã. As inscrições estão abertas no site padrereginaldomanzotti.org.br. As inscrições estão abertas no @missão.usa. 15 e 16 estarei no Clube Português em Hudson. Garanta sua presença no sábado, das 8h30 às 5 da tarde, no domingo também. E dia 22 eu estarei em New Jersey, em Delham, na Escola Católica Sagrada Cruz. Não esqueça de fazer a sua inscrição. Filhos e filhas, em todo o Brasil você encontra o livro Inabalável, em todas as livrarias do Brasil. Por favor, vá lá, adquira, se dê de presente. Você está escutando, o livro foi tão forte que marcou uma música, Inabalável, Minha Fé em Deus, Inabalável. Adquira, apresentei, dei às pessoas. Escute esse testemunho, escute, sua bênção, padre. E veio com um exame. Eu descobri um nódulo na mama direita e no ano seguinte fiz os exames. Não era um só, eram dois nódulos. A médica pediu que eu fizesse uma biópsia. Chorei muito porque tenho dois filhos pequenos e pensei no pior. Eu já acompanho o senhor há muitos anos. Inclusive, meus filhos são graças recebidas por meio de São José e Nossa Senhora do Carmo. É o mês dela. Pois eu tive aborto antes de cada gestação. Tenho dois anjinhos no céu. Rafael, de 10 anos, e Sofia, de 6 anos. Minha amiga me disse, passa...

0: ir. Eu olhava para a imagem das Santas Chagas que o senhor mandou no estandarte. Eu sou associada da obra. E as lágrimas sempre vinham. Hoje, as minhas lágrimas são de gratidão. Eu estou curada. Estou mandando o meu exame. Lilian Isabel Nunes Batista, de Itaúna, Minas Gerais. Toca o sino, sacristão. Eu lembro desse estandarte. Foi o ano que nós mandamos o estandarte de Jesus das Santas Chagas. Amado povo de Deus, e agora? Agora. Chegou a hora de rezarmos juntos o nono dia da novena de São Bento.
1: Cruz sacra, sempre luz.
0: A cruz sagrada seja minha luz. Não seja o dragão meu guia. Sai de retro, Satanás. Nunca me aconselhes coisas vãs. É mal que tu me ofereces. Bebe tu mesmo teu veneno. Repita. A cruz sagrada seja minha luz. Não seja o dragão meu guia. Sai de retro, Satanás. Nunca me aconselhes coisas vãs. É mal que tu me ofereces. Bebe tu mesmo teu veneno. Ó glorioso São Bento, que sempre se mostrou compassivo com os necessitados, fazei que também nós, recorrendo à vossa poderosa intercessão, obtenhamos o auxílio em todas as nossas aflições. Que em nossas famílias reine a paz, a tranquilidade, que se afastem todas as desgraças, sejam corporais, temporais, espirituais, especialmente o pecado. Alcançai, São Bento, do Senhor Deus Onipotente, a graça que necessitamos. Ainda é o nono dia. Qual é a graça que você necessita? Ainda é o nono dia. São Bento, dai-nos a graça de que ao terminar nossa vida neste vale de lágrimas, possamos ir ao encontro de Deus convosco no paraíso. Rogai por nós, ó Patriarca São Bento, para que sejamos dignos das promessas de Cristo. São Bento, libertai-nos do mal. São Bento, libertai-nos da inveja. São Bento, libertai-nos do medo. São Bento, libertai-nos do pecado. O Senhor esteja convosco. Ele está no meio de nós. Abençoai, Senhor, a água, a roupa dos enfermos, as fotos de família, os remédios. Abençoai e santificai aqueles que mais precisam. Por intercessão de Nossa Senhora do Carmo, São Pio de Pietrelcina,

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7: Uou, uou, uou, Super Hits chegando por aqui, sentindo em você a partir de agora o som que a gente gosta de ouvir, tocando por aqui.
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7: Super Hits é você, sempre ligadinho, sempre ligadinha. Que bom estar na sua companhia. Eu sou o Fabiano Farias e por aqui seguimos juntos, então, 2 horas com muita música boa. Gustavo Lima tá chegando por aqui, abrindo a sequência de hoje. Bala alojada, para começar bem, começamos. 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

Super Hits não para por aqui seguindo. Só tá começando, hein? Só tá começando. Tem mais, é Henrique Gabriel com Gustavo Lima. A gente separou e não sabe.

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6: 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Vem mais Super Hits, trazendo aqui a Maiara Maraíza. Boa noite, falsificado. A sequência de sucessos que toca aqui.
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0: Jonathan e o Frederico, Malandragem 2.0, tocando no Super Super Hits. O que você quer ouvir aqui, hein? Manda tua mensagem aqui pra rádio. Tô esperando, manda aí. Tá chegando o Cleiton Romário, Zé Felipe, Se Eu Te Perdoar, Super.
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5: 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Luan Pereira chorando no chuveiro para seguir por aqui com sucesso. Super Hits não para.

Matheus e Cauã cantou por aí, Carona. Tem mais, o que você quer ouvir, hein? Mandou tua pedida? Tô esperando. Maiara e Maraíza, 80 nomes, Super Hit segue.

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Última sequência já nas saideiras de hoje, para ir fechando a nossa programação. Vem por aqui o Nando Moreno cantando com o Rio Negro e Solimões. Última sequência.

0: Número chato, Léo, Danilo e Davi, que música bonita.
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0: Vem mais por aqui, Maiara e Maraíza, para fechar a sequência de hoje. Tô indo, para você aquele grande abraço. Até mais, tchau.
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10: Muito bem, Hora Livre chegando em seu rádio. Que bom saber que você está aí com a gente. Por aqui vamos trazendo a melhor programação flashback. Uma playlist super especial, selecionada. Vamos viajar no tempo, conferir aquele som que vai dos anos 60, 70, 80, 90 e até 2019. Preparados para mais um programa, a gente começa super bem com o som de 1984, com Chicago, Hard Habit to Break.
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1: Muito bem, mais uma sequência finalizada e a gente está por aqui conferindo os grandes hits para matar saudade, hein? Nesse programa Hora Livre Flashback, para a gente recordar aqui, porque é viver. Recordação, cada momento especial que a gente passou, vivenciou, não é verdade? Então, mais uma sequência chegando e a gente traz o som da Barbra Streisand com Woman Love, de 1980.
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1: 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Que bacana foi esse bloco aqui do Hora Livre Flashback. Sequência super especial. Gostou? Eu viajei juntinho contigo aqui agora, hein? Mas ó, calma, não fica triste. O programa de hoje acabou. A gente volta na próxima edição. Um forte abraço. Aquele abraço bem apertado. Beijo no seu coração. Saúde e paz. O resto a gente corre atrás. Tchau, tchau.
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5: A vida pode até te derrubar, viu? Mas é você quem escolhe a hora de se levantar. Bora levantar aí, tá na hora. Chega de lamentar. Chega de ficar, ai meu Deus, por quê? Para, bora sair disso aí. Bora modificar, bora. É você quem escolhe essa hora e tá na hora. Já tá passando da hora de se levantar e de agir, hein? Bora lá, meio da semana, quarta-feira.
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5: Muito bem, chegamos! Atenção, atenção! É quarta-feira? Já é quarta-feira, meio da semana! Que isso, que coisa boa! Bora agitar esse negócio então, hein? Tá preparado? Tá preparada? Então, atenção! O melhor da música nacional e internacional vai passar por aqui. Prepare-se, volume máximo! Léo Santana pra começar hoje, hein? Coleção!
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0: Sou eu. Depois do intervalo, eu vou trazer mais uma sequência. Então fica por aí, porque essa daí que eu acabei de tocar foi sensacional. Rápido intervalo e daqui a pouquinho tem mais.
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0: Sou eu. Voltamos. Falei que era rapidinho, viu só? Vapt-vupt, estamos de volta. Tá na hora de saber quem vai dar pitaco na nossa playlist de hoje aqui do Show da Tarde. Então aumenta o som aí.
6: Meu nome é Gisele e eu queria muito ouvir uma do Backstreet Boys. Toca aí pra gente.
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7: Oba, voltamos. Sou eu. Bora lá então. Max e Luan com Vitor e Luan. Chegando com sucesso, chorando na porta. Para abrir mais uma sequência aqui do Show da Tarde.
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1: Em 2022 tanta gente se foi, mas deixou aqui a lição de viver e saber conviver. 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

0: Show da tarde na área, todo mundo curtindo no volume máximo. Você de perto, de longe, em casa, no trabalho, viajando, chegando rapidinho, intervalinho. E daqui a pouco a gente está de volta, tá? Fica por aí, sai daí não, bebê.
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3: Muito bem, voltamos rapidinho, viu? Fomos ali, voltamos, bebemos uma aguinha. Opa, estamos de volta. Show da tarde na área para alegrar o seu dia. Bora lá trazer participações. Está na hora de saber quem é que está pedindo música.
4: Meu nome é Douglas, eu gostaria de ouvir a música Me Gusta, da Anitta e Cardi B. Obrigado, valeu.
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0: Manu Batida!
1: Chega, avião!
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0: Bora, bora, bora. Tá chegando rápido o intervalo. Depois desse bloco sensacional, essa playlist de hoje tá maravilhosa. Daqui a pouquinho tem mais, então fica por aí, bebê.
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5: Oba, voltamos. Você ligado com a gente em casa, no trabalho, viajando. Oba. Mais uma sequência chegando. E a gente vai curtir agora o som do Matheus Fernandes com participação do Luan Santana. Duas Camas.
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6: E com Luan Santana.
7: Que prazer, meu irmão. Itapetininga.
6: Sim. Vai, Luan.

0: que deitou em duas camas achando que era foda e se fudeu.
1: A bebida pretinha
0: fez o que não devia, companheiro. No final terminou aqui, ó.

0: produção, faz barulho aí.
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1: Show da tarde comigo. Aí sim, hein? Do valor. Segura, hein? Esse bloco aí foi demais. Tá chegando rápido o intervalo e daqui a pouquinho a gente volta por aqui no Show da Tarde. Fica por aí, bebê.
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1: Muito bem, voltamos, bebê. Bora lá, chegando com mais um bloco no Show da Tarde. Bora saber quem tá com a gente. Vai pedir música, dar pitaco na nossa playlist, aí sim.
6: Aqui é a Isadora, eu quero pedir Late, Coração Cachorro Late, gente. Beijos, tchau.
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0: tá tudo bem, mais ou menos.
1: Show da tarde, show da tarde é a melhor programação musical do seu rádio. Só toca a música favorita, a música boa. Tá gostando? Eu também tô adorando. Depois desse bloco aí, meu Deus, eu quero é mais, eu quero é mais. Fica aí, hein? Depois do intervalo, tem mais pra gente curtir.
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5: Voltamos! Show da tarde na área. Mais um bloco chegando por aqui. Bora lá, Marília Mendonça com Zezé de Camargo. Você não é mais assim.
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1: Show da tarde. Todo mundo curtindo. E aí, tá gostando? Tá gostando? Se liga, hein? Depois desse bloco agora, foi sensacional. A gente traz mais um daqui a pouquinho, depois do intervalo. Fica por aí, bebê. Já, já eu volto.
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1: Muito bem, voltamos rapidinho, viu só? Já estamos por aqui com o nosso show da tarde, mais um bloco tá chegando.

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0: Quem gostou faz barulho aí, mano.
1: Muito obrigado.
2: Show da tarde! Que bom saber que você tá aí! Gostou dessa música aí? Rapaz, que sequência foi essa, hein? Daquele jeitinho que a gente gosta! E olha, quero te falar não, mas acabou o programa de hoje! Meu Deus, passou tão rápido! Mas a gente volta no próximo programa! Um beijo no seu coração! Obrigado mais uma vez! Valeu, tchau, tchau! Saúde, paz, o resto a gente corre atrás! Tchau, tchau! Saideira tá vindo aí! Show da tarde!

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14: Oi, turma, chegamos por aqui com as 15 mais, mais, com você sempre, com você, muita música boa, aquelas que a gente gosta de ouvir tocando por aqui, numa sequência de 15 grandes sucessos. Eu sou o Fabiano Farias e é muito bom ter você aí, sempre, sempre com você. Toda a nossa programação aqui da rádio é feita pensando em você. Vem por aqui, edição do dia 8 de julho, dia 8 de julho, hoje quarta-feira, meio de semana. Dia do que hoje? Dia do Panificador, Dia Nacional da Ciência, Dia Nacional do Pesquisador Científico também. Vamos de música, vamos de música. Quem vem abrindo a sequência é o Zé Neto e o Cristiano. Oi, tudo bem? Tem João Bosco e o Vinícius com Gustavo Lima, 25 horas. João Neto e Frederico, Cara de Sorte. Está começando agora às 15 mais.
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3: As 15 Mais Mais pra você e com você sempre por aqui. Maiara e Maraíza, Sorte de Alguém. Boa noite, Falsificado. Teve ainda Assunto que Dói. E quem fecha por aqui nossa primeira parte de hoje, Zé Neto e Cristiano, Quase Todo Dia. Depois do intervalo, a gente volta com mais.
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6: As 15 mais mais, seguindo por aqui de número 7, tá chegando a Júlia e Rafaela Medo, tem Fernando de Sorocaba com Danilo Davi, Paga Pau e ainda o João Bosco e o Vinícius Oportunidade. Seguimos, as 15 mais mais.
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3: As 15 mais, mais. Seguindo por aqui juntinho de você com muito sucesso daquelas que a gente gosta de ouvir. Wesley Conrado diz pra mim, teve antes dessa, Danilo e Davi ferido. Ainda a Maria Cecília e Rodolfo, I love você demais. Pra fechar, bala alojada, Gustavo Lima. Tô indo, grande abraço, até mais, tchau.
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0: Arena vai dar um tempinho rapidinho, mas segura aí, porque a emoção volta já já com mais modões de responsa.
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Olá, muito boa tarde pra você. E aí, tá com saudade? Tá com saudade? Estamos de volta, hein? Depois de quase um ano sem nos falarmos por aqui, estou de volta. Eu sou Amarildo Venâncio, muito prazer. Esta é a sua Rádio Caldas FM 98,7. O melhor da música você encontra por aqui, hein? Que saudade eu tava de todos vocês que estão aí acompanhando a gente, hein? A gente deu aquela parada, né? Aquele time aí pra trabalhar em outras áreas.

Agora há pouco, o Arena Sertanejo, né? Que tem aí aquelas músicas mais novas. E agora o assunto é o seguinte: estaremos trazendo pra você o melhor do sertanejo, aquele que você quase ia esquecendo, né? Pois é, a gente vai buscar aí, né, no fundo do baú, pra gente relembrar as melhores que marcaram época, os sons que ficaram na cabeça da galera e que com certeza a turma vai cantar com a gente. Pra começar, o nosso especial de hoje, especial sertanejo, tem Inevitável de Bruno e Marrone. 17 horas e 1 minuto. Ótima tarde pra você, especial sertanejo comigo, Amarildo Venâncio, aqui pela Rádio Caldas FM 98,7, a rádio que está sempre conectada com você.

Ai, ai, esse é o problema aqui do sertanejo, né? Tá aqui, ó, Bruno e Marrone, Inevitável. Eu sempre caio nessa pegadinha aqui do editor, né? Ainda bem que isso não é da minha época, né? Alô, editor! Inevitável. Essa música não é do Bruno e Marrone, muito menos a música Inevitável, já que... Vamos tentar, né? Já que eu já comecei assim, né? Com o pé direito. Eu vou procurar a música Inevitável aqui, né? Eu vou procurar a música real do Bruno e Marrone. Já anunciei ela, é ela que vai tocar, né? Então, é só um tempinho aí, né? Não tem como o editor errar tanto assim, né? Ainda bem que não é da minha época, viu? Tá maluco? Vamos lá, né? Deixa eu ver se essa é Inevitável aqui, ó. Ah, sim, agora vai, agora vai, agora vai. Essa aí, ó. Inevitável. Bruno e Marrone, muito boa tarde pra você. 5:02. É o especial sertanejo até as 19 horas, hein? Até as 19 horas, estou por aqui.

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0: Oh, coisa boa, hein? João Paulo e Daniel cantando pra você, Rosto Molhado. Saía do fundo do baú, hein? Tivemos também Fernando Sorocaba, da Cor do Pecado, Bruno e Marrone, Inevitável, aqui pelo nosso especial sertanejo, que segue comigo até as 19 horas. Eu sou Amarildo Venâncio. Esta é a sua Rádio Caldas FM 98,7, a rádio que está sempre conectada com você. Muita música bacana, muito som. Lembrando que vale a sua participação por aqui, viu? 3234-1250. 3234-1250. Tá valendo o seu pedido através do nosso WhatsApp aí, tá? Você pode estar mandando a sua mensagem de voz ou de texto, tá? Não liga não, que não dá pra atender. Mas manda a sua mensagem aí de voz, né? Você pode estar aproveitando e pedindo você mesmo. Eu coloco seu áudio aqui no ar pra você mandar aquela música sertaneja pra aquela pessoa que você curte, que você ama, pra aquele seu amigo, pro seu noivo, pra aquele amigo enjoado. Tem de tudo aqui um pouquinho mais, viu? Pode mandar 3234-1250 comigo por aqui até as 19 horas. É o programa especial sertanejo de volta no seu rádio. Daniel cantando pra gente, um homem apaixonado. Já que ele cantou com João Paulo, a gente vai trazer uma solo dele aí. O João Paulo infelizmente nos deixou, né? Mas tem também na sequência, além dessa, João Neto e Frederico Lelele. Boa tarde pra você, 5:13.
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0: Matando saudade aí do som do João Neto e Frederico, hein? A música é Lelele. Boa tarde pra você, 5h20 da tarde. Até as 19 horas você tem especial sertanejo de volta por aqui, de volta pela Rádio Caldas FM comigo, a Amarildo Venâncio na sua companhia, as melhores que marcaram época, tem também, claro, aquela música raiz, você vai acompanhar com a gente por aqui, tá? Agora é hora daquela pausa pra tomar aquela aguinha, né? Já eu volto, trazendo pra você mais um som. Já tem Leonardo, não sei se você se lembra, se recorda dessa aí, viu? Daqui a pouquinho tem A Malvada, do Leonardo, se você não lembra, tá, eu vou refrescar sua memória. Já a gente volta no Piscar de Olhos.
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0: Rádio Caldas FM, hora certa, 5h24, estamos de volta, hein? 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Estamos de volta e, como eu prometi, eu vou trazer para você o som legal do Leonardo. Essa aí marcou época demais. Tem a galera que lembra, tem a galera que não lembra. Para quem não lembra, a gente vai refrescar a memória agora, hein? Ó, essa aí, ó, A Malvada, Leonardo, 5h25. Ótima tarde para você. Na sequência tem Gino e Geno, Cê Quer Matar o Tio, e Zezé de Camargo e Luciano, Indiferença. É o especial sertanejo. Boa tarde para você.

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Tá aí pra vocês, Zezé de Camargo e Luciano, Indiferença, Gino e Geno, Você Quer Matar o Tio e A Malvada do Leonardo. Tem mais duas pra fechar a sequência, Marlon e Maicon, a música Então Pode Ir, e na sequência tem Mato Grosso e Matias, a música 24 Horas de Amor, essa aí vai tocar depois do intervalo, senão a gente vai acabar estourando aqui o nosso tempo, né? Então pra fechar a sequência tem Marlon e Maicon, a música Pode Ir. Boa tarde pra vocês, 5h36.

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6: Sempre, sempre conectada com você. 5h42, boa tarde para você que está aí acompanhando o nosso programa Especial Sertanejo. Comigo de volta por aqui, Amarildo Venâncio. É, aqui pelo Especial Sertanejo, Rádio Caldas FM 98,7, a rádio que está sempre conectada com você. Ó, você teve aí o apoio cultural e, como eu prometi antes aí, né, do intervalo, vou trazer para você Mato Grosso e Matias, a música 24 Horas de Amor. Na sequência tem Teodoro Sampaio. Essa aí a galera vai curtir com certeza. Muito engraçada a música, Cabritinha e Trio Parada. Parada Dura, Mato Grosso e Matias cantando Vontade Dividida. Já já a gente volta para bater mais um papo por aqui. São 5h43. Ótima tarde para você.

Trio Parada Dura, Mato Grosso e Matias, Vontade Dividida. Matando saudade também essa daí, né? Teodoro Sampaio, A Cabritinha, Mato Grosso e Matias, 24 horas de amor. Você ouviu aqui pelo Especial Sertanejo, comigo, Amarildo Venâncio, na sua companhia pela Rádio Caldas FM 98,7, a rádio que está sempre conectada com você. Tô por aqui até as 19 horas. Lembrando que vale a sua participação, viu? 3234-1250, 3234-1250, esse é o nosso WhatsApp aqui da rádio. Se você tá tentando ligar, não funciona, viu? O telefone agora só no WhatsApp, tá? Só no WhatsApp e também por mensagem de texto e voz, tá bom? Só no WhatsApp, beleza? Facebook também a gente tem, manda lá sua mensagem. Mas o atendimento mesmo aqui com os pedidos de música é pelo WhatsApp, comigo por aqui até as 19 horas, logo após o Arena Sertaneja, né? O programa começa às 5 da tarde. Lembrando que amanhã tem Alô Bom Dia com o nosso amigo D, né? Ele chega chegando aí a partir das 8 da manhã, trazendo o melhor da música sertaneja, do MPB, rola todo o ritmo musical aí com o nosso amigo Valdemiro Alves, conhecido aí como D, mais popular D da rádio, né? 5h54, o nosso programa especial sertanejo não para, a música continua. Agora é a vez do milionário José Rico cantar pra gente a música Mensagem de Amor.

0: Tá aí pra você, Márcio e Marcelo. Essa música é linda, hein? O mundo todo para. Tivemos também Milionário José Rico, Mensagem de Amor. Tô indo pra Apoio Cultural e volto já já com mais uma super sequência pra você. Rádio Caldas, 18 horas, 2 minutos.
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1: Ah, você não vai voltar o franguinho na panela, tá bom demais, né? Tá bom demais. Guilherme Santiago, franguinho na panela, foi a primeira aí da nossa sequência musical, né? E tem mais, tem mais. A Rádio Caldas traz pra você as melhores músicas, os melhores sons. No momento tá rolando o melhor do sertanejo. Sertanejo raiz, sertanejo... ou sertanejo mais antigo, né? A gente já toca sertanejo universitário quase que o dia todo. Então, a gente separou pra você esse pedacinho do dia aí, 2 horas, pra gente relembrar os sucessos que marcaram época. E aqui você vai ouvir comigo até as 19 horas. São 6:09 da noite. Muito boa noite pra você.
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1: É um especial sertanejo comigo, Amarildo Venâncio, na sua companhia. Bora matar a saudade? Essa aqui também fez sucesso, hein?
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1: Henrique Diego, Canudinho.
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0: Tá aí, você curtiu Henrique e Diego, a música Canudinho, são 6h12. Boa noite pra você, ó. Bora matar a saudade, vou trazer agora um sertanejo raiz, né? Essa música aí eu ouvi muito quando criança, né? E você, a galera aí de mais idade, vai gostar dessa daqui, viu? Matar a saudade aí do Zico e Zeca. Essa história é muito linda. A caneta e a enxada aqui pelo seu especial sertanejo.
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3: Estamos de volta. Agora é a vez do Armando Vitorino cantar pra gente a sua nova música, Cigana, aqui pelo seu especial sertanejo. 6:21. Boa noite pra você, viu?

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Eita, coisa boa, hein? Matando saudade também dessa aí que quase não toca mais em nenhuma rádio, né? Quase não toca mais em nenhuma rádio. Zezé de Camargo e Luciano, Sufocado. Pra matar a saudade. Tivemos também Michel Teló, Fugidinha, Armando Vitorino, A Cigana. É o seu programa especial sertanejo que rola por aqui até às 19 horas. Muita música bacana, muito som pra você. Então de volta com o especial sertanejo que tá quase acabando, né? Faltam aí 28 minutos. Daqui a pouquinho tem o que a galera ama, né? A famosa Voz do Brasil às 19 horas e logo após a música volta por aqui, tá? Ó, eu preparei até mais uma do Zezé de Camargo e Luciano pra tocar pra você, mas vou mudar aqui, né? Vou trocar pelo Bruno Marrone. Vou trocar aqui pelo Bruno Marrone. Deixa eu ver se dessa vez o nosso editor acertou aqui, né, editor? Tá complicado, hein, editor? Ó, na sequência é pra você essa daí do Bruno Marrone, hein? Vamos ver se é Bruno Marrone mesmo, né? A bijuteria.

0: vazio.
1: Valeu.
2: Obrigado.
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1: 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Ó, quero deixar um abraço carinhoso pra galera aí nos bairros, né, de Engenheiro Caldas, curtindo a gente, bairro Lagoa, pessoal também do Vila Martins, bairro Ernesto, Falso Sanches Dias, né? É, a galera ligada sempre com a gente por aqui. Vila Rainha também, a turma ligada aqui na Rádio Caldas FM 98,7, a rádio que está sempre conectada com você. Tem apoio cultural ainda? Eu volto daqui a pouquinho para fechar com chave de ouro com a última sequência, hein?
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1: Sempre, sempre conectada com você. É um prazer ter você com a gente em Bora de Música. Eu vou trazer duas e já já eu volto para fechar o nosso programa de hoje, tá? Tem Edson e Hudson cantando pra gente a música Porta Retrato. Na sequência, Jades e Jadson, Planos Impossíveis. E aí eu volto pra gente bater o último papo aqui para fechar com chave de ouro o nosso programa de hoje. A gente...

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Também Edson e Hudson, porta-retrato. Essa música do Jads e Jadson também é linda demais, né? Bom, ó, tô indo nessa, viu? Prometendo voltar amanhã, a partir das 5 da tarde, com muito mais músicas, muito mais som. Sua participação também pelo 3234-1250, nosso WhatsApp, você pedindo o seu som aqui pela Rádio Caldas FM, tá? Vou deixar uma super sequência pra você, fechando com chave de ouro, Zé Neto e Cristiano, aliás, é o João Neto, né? É, João Neto e Frederico. Ai, ai, ai, isso é a idade, viu? E é, a idade vai chegando, a gente complica um pouquinho aí, né? Complica um pouquinho. João Neto Frederico cantando Só de Você, mais uma aí do Armandinho Vitorino, Madrugada Fria, e vou encerrando também com Durval e Davi, o Menino da Gaita, fechando com chave de ouro aí, tá? Na sequência, você tem A Voz do Brasil, forte abraço, tudo de bom, até 5 da tarde amanhã, logo após o Arena Sertaneja, eu chego com mais um especial sertanejo pra você. Aquele abraço!

0: Denunciar os fatos que ajudam a construir um novo país. Direto dos estúdios da Empresa Brasil de Comunicação, em Brasília, vem aí a Voz do Brasil.
1: Em Brasília, 19 horas.
0: Está no ar a Voz do Brasil. As notícias do governo federal que movimentaram o país no dia de hoje.
2: Olá, boa noite.
1: Boa noite para você que nos acompanha em todo o país.
2: Quarta-feira, 8 de julho de 2026.
1: Vamos ao destaque do dia na Voz do Brasil.
2: Vacinação infantil.
1: Pneumo 20 contra pneumonia e meningite está disponível nas unidades básicas de saúde. Gabriela Noronha.
3: A Pneumo 20 é indicada para bebês no primeiro ano de vida e crianças menores de 5 anos que ainda não completaram o esquema de vacinação recomendado.
2: Proteção às mulheres.
1: Ligue 180 registra denúncias de violência e funciona 24 horas todos os dias da semana. Pablo Mundim.
4: O Ligue 180 também orienta familiares, amigos, vizinhos e qualquer pessoa que queira saber como agir diante de uma situação de risco.
2: E vamos falar hoje sobre a Rede Nacional de Proteção e

0: 9 na sua TV aberta.
1: Crianças menores de 5 anos e grupos prioritários já podem procurar o posto de vacinação mais próximo para se protegerem com a pneumovinte.
2: O imunizante previne contra 20 sorotipos da bactéria causadora de doenças graves, como pneumonia e meningite.
1: A ideia é diminuir as hospitalizações, sequelas e óbitos em função das doenças.
3: A vacina Pneumovinte está disponível nas unidades básicas de saúde e demais pontos de vacinação em todo o país. Éder Gatti, diretor do Programa Nacional de Imunização do Ministério da Saúde, explica que o imunizante vai substituir gradualmente a Pneumo 10 contra a bactéria causadora de doenças como pneumonia e meningite.
4: O Ministério já tinha uma vacina no SUS que era Pneumo 10, é uma vacina que cobria contra 10 tipos da bactéria pneumococo, só que agora nós estamos atualizando para uma vacina que cobre contra 20 tipos de pneumococo, ou seja, é um número maior de tipos de bactéria que a vacina protege. E com isso, a gente espera diminuir ainda mais a ocorrência de meningite e pneumonias em crianças.
3: A Pneumovinte é indicada para bebês no primeiro ano de vida e crianças menores de 5 anos que ainda não completaram o esquema de vacinação recomendado. Segundo Eduardo Jorge da Fonseca, presidente do Departamento de Imunizações da Sociedade Brasileira de Pediatria, a imunização nesta faixa etária é fundamental para prevenir internações e reduzir mortes associadas às infecções pneumocócicas.
5: São as crianças menores de 2 anos as que mais internam e as que mais morrem, ou seja, tem maior incidência e maior letalidade. Então, esse é o grupo mais importante, é um grupo prioritário para a prevenção das doenças pneumocócicas invasivas, como a gente chama.
3: A Pneumovinte também é indicada para indígenas com mais de 5 anos, sem histórico vacinal, idosos com 60 anos ou mais que estejam acamados ou institucionalizados e pessoas com condições clínicas especiais. O histórico de vacinação pode ser acompanhado pela caderneta digital de saúde da criança, disponível no aplicativo Meu SUS Digital. Reportagem Gabriela Noronha.
2: A doença de Chagas é transmitida principalmente por um inseto conhecido como barbeiro e pode levar à morte, especialmente em populações vulneráveis.
1: Isso porque a infecção pode evoluir de forma silenciosa por anos e, quando não tratada, pode levar a graves complicações cardíacas e digestivas.
2: Para tratar a doença, a Anvisa publicou o registro de um novo medicamento voltado a pacientes menores de 18 anos.
1: É o Lampti, feito de substâncias que danificam o parasita e que levam à sua eliminação do organismo.
6: A Agência Nacional de Vigilância Sanitária, Anvisa, aprovou o registro do medicamento Lampti, indicado para o tratamento da doença de Chagas em pacientes pediátricos. O produto pode ser utilizado desde recém-nascidos com peso mínimo de 2,5 kg até adolescentes menores de 18 anos. A doença de Chagas é causada pelo protozoário Trypanosoma cruzi e está entre as principais doenças negligenciadas no Brasil. A infecção pode permanecer sem sintomas por muitos anos e, quando não tratada, provocar complicações graves, principalmente no coração e no sistema digestivo. O Lampti é um medicamento antiparasitário que atua na eliminação do parasita responsável pela doença. A aprovação do registro foi publicada pela Anvisa no Diário Oficial da União, com a Resolução 2631 de 2026. Claudimário Carvalho, para a Voz do Brasil.
2: Buscar ajuda pode ser o primeiro passo para interromper um ciclo de violência contra as mulheres.
1: O Ligue 180 funciona gratuitamente, 24 horas por dia, e também pode ser acessado por canais digitais como o WhatsApp.
2: Os atendentes são especializados para oferecer ajuda imediata, indicando os caminhos para a solução do problema.
7: É por meio do Ligue 180 que milhares de mulheres encontram acolhimento, orientação e encaminhamento para a rede de proteção em todo o país. Cada atendimento começa por uma escuta qualificada e humanizada. O serviço funciona 24 horas por dia, todos os dias da semana e pode ser acionado pela própria vítima ou por qualquer pessoa que queira denunciar uma situação de violência contra a mulher. A coordenadora de atendimento da central do Ligue 180, Juliana Costa, explica como funciona o atendimento.
8: A denúncia é registrada pelas nossas atendentes,

0: Posteriormente a isso, nós temos uma equipe também especializada que faz a análise dessa denúncia. Então, entrando em contato com a Ligue 180, a pessoa que nos contatar vai ter ali um atendimento especializado e essa atendente ela vai identificar qual é a necessidade dessa pessoa.
1: Segundo o Anuário Brasileiro de Segurança Pública, em 2025 foram registrados cerca de 1.470 feminicídios, o maior número desde que o crime passou a ser tipificado em 2015. Apenas no primeiro trimestre deste ano, já foram contabilizadas 399 mortes. Também cresceram os casos de violência no ambiente digital, como ameaças, perseguição nas redes sociais, invasão de contas e divulgação não autorizada de imagens íntimas. Nos cinco primeiros meses de 2026, o Ligue 180 registrou mais de 16 mil ocorrências desse tipo de violência. A coordenadora de atendimento do Ligue 180 do Ministério da Saúde, Nery Araújo, alerta que o combate ao feminicídio é responsabilidade de todos.
2: É importante que o Brasil inteiro, a sociedade inteira, todo mundo, igrejas, feiras, times de futebol, escolas, templos religiosos, todo mundo seja envolvido. Por quê? Porque não é um problema só da mulher, é um problema de todos nós.
1: Além de atender mulheres em situação de violência, o Ligue 180 também orienta familiares, amigos, vizinhos e qualquer pessoa que queira saber como agir diante de uma situação de risco. O atendimento é sigiloso e pode ser feito de qualquer lugar do mundo. Além dos 180, denúncias e informações podem ser feitas pelo WhatsApp no telefone DDD 61 9610 0180. Reportagem Pablo Mundim.
3: O cidadão conta com uma nova plataforma do programa Luz para Todos.
4: O aplicativo permite registrar e acompanhar solicitações de atendimento, facilitando a identificação de famílias que ainda vivem sem acesso à energia elétrica.
5: O aplicativo do programa Luz para Todos permite a cidadãos, lideranças comunitárias e instituições registrarem e acompanharem as solicitações de instalação de energia elétrica. A iniciativa é voltada para o público que mora em áreas rurais e regiões remotas do país. Segundo André Dias, diretor do Departamento de Universalização e Políticas Sociais de Energia Elétrica do Ministério de Minas e Energia, o aplicativo permite acompanhar as solicitações feitas ao programa e se existem subnotificações.
6: Hoje, nós estimamos que há no Brasil cerca de 220 mil unidades consumidoras, famílias sem acesso à energia, mas a gente entende que esse número pode estar subnotificado, possa ser maior, e aí o aplicativo vai nos dar justamente esse conhecimento.
5: O aplicativo Luz para Todos está disponível nas lojas de aplicativos para celulares e pode ser baixado por qualquer pessoa de forma gratuita. Ao abrir o pedido para instalação de energia elétrica, o cidadão deverá tirar foto da unidade a ser atendida. Por meio do georreferenciamento, o Ministério de Minas e Energia vai localizar o endereço e encaminhar a solicitação para a concessionária de energia elétrica responsável pela região. Não será preciso acesso à internet para registrar o pedido. Reportagem Luana Karen.
3: Embaixadores estrangeiros que não residem no Brasil participaram nesta quarta-feira, no Palácio do Itamaraty, da cerimônia de entrega das cartas credenciais.
4: O ato habilita oficialmente os diplomatas diante do chefe de Estado do país onde vai atuar.
3: As cartas foram assinadas pelo presidente da República perante o governo anfitrião e dão início à missão diplomática.
4: Ao todo, 14 embaixadores não residentes no país foram oficialmente credenciados.
3: Um espaço para que as mulheres idosas participem da construção de políticas públicas voltadas a elas.
4: O Fórum Nacional pelo Protagonismo e Mobilização das Mulheres Idosas reúne organizações, movimentos sociais e representantes do poder público.
3: Entre os desafios tratados no fórum estão a saúde mental dos idosos, autonomia econômica e combate ao preconceito etário.
4: A secretária nacional de Autonomia Econômica e Política de Cuidados, Joana Célia dos Passos, fala mais sobre o fórum.
7: Esse fórum, ele tem a duração de 2 anos e uma das competências dele é promover iniciativas para o fortalecimento das organizações de participação social de mulheres idosas, para que a gente possa ampliar a capacidade de mobilização, o protagonismo, a autonomia e a incidência no debate sobre as políticas para esse grupo de mulheres idosas.
3: Segundo o IBGE, o Brasil possui 32 milhões de pessoas com 60 anos ou mais, sendo 55% mulheres.
4: E vamos falar agora da Rede Nacional de Proteção e Defesa dos Direitos Humanos da Pessoa Idosa, RENAPID.
3: Ela tem como objetivo garantir uma articulação entre os órgãos públicos que atendem essa população.
4: Nós conversamos com o secretário nacional dos Direitos da Pessoa Idosa, do Ministério dos Direitos Humanos e da Cidadania, Alexandre da Silva, sobre como vai funcionar essa colaboração. Acompanhe. Boa noite, secretária. Explica pra gente o que é essa rede de proteção às pessoas idosas. Que entidades formam essa rede?
8: A RENAPID é a Rede Nacional de Proteção e Defesa dos Direitos Humanos das Pessoas Idosas. É uma rede que vem sendo pensada e solicitada pela participação social desde a nossa conferência, do primeira conferência de 2006, e que agora, em 2026, ela se realiza. São convidados todos os entes federativos, todas as pessoas que atuam no parlamento, no sistema de justiça, entidades privadas, entidades públicas, ONGs, universidades, enfim, são todas aquelas pessoas, aquelas instituições, aqueles órgãos que atuam no segmento da pessoa idosa e que garantam a defesa, a promoção, a mitigação de violações e violências e a garantia de mais direitos.
3: Agora, secretário, essa rede ela funciona para um acompanhamento mais próximo, por exemplo, de idosos que estejam em situações vulneráveis, vamos supor, idosos que vivam sozinhos, precisem desse acompanhamento, essa rede atua assim também?
8: Esse é um dos focos, mas eu vou dizer que o foco central dessa RENAPID é a intersetorialidade. Para quem não está acostumado com esse termo, é dizer que algumas soluções para as pessoas idosas, ou para outros grupos também, elas precisam sempre de uma articulação com mais de um setor. Um exemplo, pode acontecer uma dificuldade da pessoa idosa em acessar um serviço de saúde. Isso pode ser decorrente do transporte, isso pode ser decorrente da dificuldade dela em ler, então ela não consegue muitas vezes pegar um ônibus ou chamar um táxi porque ela não consegue ler. E aí pode ser um outro problema, o transporte em si, que pode estar disponível ou dificultoso naquela região. Então a resposta intersetorial é o ponto central. E sim, é o objetivo também da gente, o quanto antes, enquanto sociedade, detectarmos que uma pessoa idosa está numa condição de violência ou de violação e que isso gera um risco para ela de vida, que o quanto antes ela possa ser retirada dessa situação ou que o agente causal ou a situação também possa ser o mais rápido possível eliminada ou eliminado.
4: E como é que os próprios idosos, os familiares ou amigos podem acionar essa rede?
8: A RENAPID, ela vai ter uma estrutura que precisará funcionar tanto no âmbito municipal, estadual e federal. Então, vejamos, se o problema for municipal, nós vamos criar essa rede no município para que essas entidades, esses órgãos, a gestão municipal, uma secretaria específica, consiga dar a resposta o quanto antes, mas por vezes um problema que envolva, por exemplo, uma questão de uma estrada estadual. Eu já teria que procurar a instância estadual para dar essa resposta, ou muitas vezes é uma questão ministerial, alguma ação que possa ser garantida por um ministério. Então, essa pessoa idosa ou familiar, quando perceba uma situação como essa, ela vai procurar algum desses agentes, dessas entidades, desses órgãos que estão vinculados a essa rede para poder acionar a resposta mais efetiva. Cabe lembrar aqui que o Brasil já tem dentro do seu estado a experiência de alguns municípios e alguns estados que já fazem uma rede. Então, nós não estamos partindo do zero, esse é um ponto positivo. A ideia nossa agora é entender o que nós podemos construir coletivamente, e já houve até uma oficina para começar a conversar com essas pessoas que já estão envolvidas em alguma rede, seja ela municipal ou estadual, e perceber como elas podem ser, como essa rede pode ser construída, do que nós chamamos tanto de baixo para cima, ou seja, a partir das experiências e realidade dos municípios, e o quanto os governos estaduais, distrital e a União precisam se organizar para concluir as boas respostas, ou também o contrário, o quanto a União vai também construir essa rede dialogando com os estados e o Distrito Federal para poder alcançar os municípios ou, no caso do DF, as regiões administrativas também.
3: Para a gente tentar deixar um pouquinho mais claro, secretário, sendo um caso como o senhor mencionou, né, um problema que o idoso tenha com o transporte, ele deve, nesse caso, por exemplo, procurar a prefeitura da cidade dele, e aí a prefeitura também vai estar, os órgãos da prefeitura vão estar ativos nessa rede, e aí caso se identifique outras necessidades desse idoso, a rede toda pode ser acionada? É assim que funciona?
8: Isso, um bom exemplo, exatamente isso. Então, se for uma questão de transporte, a pessoa idosa que consiga alcançar a prefeitura e a secretaria específica pode fazer da forma como você explicou mesmo, ou muitas vezes a gente pode ter uma liderança comunitária, você pode ter às vezes um agente, um pessoal da saúde ou da assistência que frequenta aquela casa e vai levar para algum órgão específico, seja o conselho municipal, caso exista na região, para poder muitas vezes chegar também a um órgão responsável, ou muitas vezes até se tiver uma empresa privada de ônibus que esteja vinculada nessa rede para querer de fato, já sabendo que muitas vezes isso já aconteceu, que ela também tenha uma resposta mais efetiva, ou muitas vezes até a prefeitura que vai pensar um ponto de ônibus. É um bom exemplo. Então, são vários caminhos que nós queremos criar justamente para que a pessoa, tanto aquela que tenha mais autonomia, independência e conhecimento, buscar a prefeitura, ou muitas vezes ver quem são os atores que vão circular naquele território que possam captar essa denúncia e poder encaminhar para um órgão mais específico.
4: Secretária, a rede também prevê a realização de diagnósticos sobre o envelhecimento populacional. De que forma isso pode se converter em políticas públicas posteriormente?
8: Esse diagnóstico ele é fundamental, é ele que vai balizar muito do que nós já fazemos no âmbito nacional, tanto União, estados, DF, municípios, para ver quais são as demandas atuais. Então, hoje, quando falamos de envelhecimento de pessoas idosas, é muito importante que as ações sejam centradas a partir das demandas das pessoas idosas. E hoje nós temos uma série de informações que possam vir tanto das gestões municipais, com os dados obtidos por meio de suas secretarias, pode ser também a partir dos institutos de pesquisa que nós temos, geração de dados que nós temos no nosso país, e também a partir daquilo que é conduzido e pensado no âmbito governamental e também federal. Então, esse diagnóstico ajuda muitas vezes a criar programas que são feitos no âmbito federal, existem alguns criados já, também no âmbito estadual, e também pela pactuação que a gente pode fazer entre esses três entes, municípios, estados e governo. Então, é fundamental que os diagnósticos aconteçam e, mais do que fundamental para a gestão, que isso fique sempre à disposição da participação social, da sociedade como um todo. Então, a transparência, a divulgação, a linguagem simples desses diagnósticos também faz parte da RENADP de disseminar cada vez mais o conhecimento, porque isso também é um ponto bastante preocupante. Quando falamos de pessoas idosas, muitas vezes existe uma certa invisibilização de alguns dados. E a RENADP vem justamente para poder colocar isso mais à disposição da sociedade, de conselhos, de entidades, movimentos sociais que também estão atuando na defesa dos direitos para as pessoas idosas.
3: Agora, secretária, a gente tem só mais alguns segundinhos, mas o senhor mencionou aí que lideranças comunitárias, por exemplo, né, ou organizações da sociedade civil também podem compor a rede, assim como as prefeituras. E aí, quem quer fazer parte dessa rede, essa pessoa deve proceder como, né, ou esse organismo? Eles precisam procurar a Secretaria Nacional dos Direitos da Pessoa Idosa?
8: Sim, exatamente. Nós estamos agora, no próximo mês, mais ou menos, nós vamos concluir a instrução normativa que vai dá os melhores caminhos para qualquer entidade, qualquer segmento que queira aderir à nossa rede. Então haverá a classificação, a possibilidade de ser um integrante de fato para a rede ou de ser um colaborador com papéis distintos. Então isso é aguardar agora, que nas próximas semanas nós vamos divulgar essa instrução normativa que está dentro do tempo proposto, dentro da portaria que criou a RENADPI.
4: Muito bem, nós conversamos com o secretário nacional dos Direitos da Pessoa Idosa, Alexandre da Silva. Muito obrigado, secretário, pela entrevista à Voz do Brasil.
8: Obrigado a vocês, a todos os ouvintes e as ouvintes. Uma boa noite.
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9: Quem for fazer o Exame Nacional de Desempenho dos Estudantes ainda tem tempo para solicitar atendimento especializado.
4: Saiba mais com Thaís Araújo.
10: Está aberto o prazo de solicitação de atendimento especializado e para o requerimento de tratamento pelo nome social para os participantes do Exame Nacional de Desempenho dos Estudantes, o ENAD 2026. Os interessados têm até o dia 24 de julho para fazer essa solicitação em relação ao ENAD de bacharelados e cursos superiores de tecnologia. O pedido deve ser realizado diretamente pelo estudante por meio do sistema ENAD e o resultado será divulgado no dia 31 de julho. Em caso de negativa, os estudantes terão prazo para recurso entre os dias 3 e 7 de agosto. A prova está marcada para o dia 29 de novembro. O Exame Nacional de Desempenho dos Estudantes é aplicado a todos que estão concluindo o ensino superior. Thaís de Araújo, para a Voz do Brasil.
9: Forças Integradas de Combate ao Crime Organizado realizam nesta quarta-feira operações em 16 estados em investigações envolvendo organizações criminosas.
4: As medidas incluem 181 mandados de busca e apreensão, 93 mandados de prisão e outras medidas cautelares determinadas pela Justiça.
9: Estão sendo apurados indícios de crimes como tráfico de drogas, de armas e também lavagem de dinheiro.
4: As Forças Integradas reúnem instituições federais e estaduais para atuação conjunta.
9: Foram as notícias do governo federal.
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4: Fique agora com o Minuto do TCU. Em seguida, as notícias do Poder Judiciário e do Congresso Nacional. Boa noite.
9: Boa noite, até amanhã.
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13: O Tribunal de Contas da União avaliou a política de autoprodução de energia elétrica, usada por empresas e outros consumidores que geram energia para consumo próprio. A auditoria identificou que as regras atuais dão incentivos econômicos aos autoprodutores, mas podem aumentar custos para os demais consumidores. O tribunal constatou que os autoprodutores usam a infraestrutura do sistema elétrico, mas não contribuem de forma suficiente para manter a estabilidade do serviço. O TCU também apontou o baixo nível de maturidade no desenho, na institucionalização e no monitoramento da política pública. O tribunal recomendou que o Ministério de Minas e Energia formalize diretrizes, objetivos, metas, indicadores e estrutura de acompanhamento para a política. Saiba mais em tcu.gov.br.
12: 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Você vai ouvir agora notícias do Poder Judiciário.
14: Presidente do STF e do CNJ participa da instalação de varas especializadas no combate ao crime organizado em São Paulo.
15: STJ reconhece dano moral coletivo por demora na demarcação de território quilombola em Sergipe.
14: Desembargador pernambucano é indicado para ocupar vaga de ministro do TST.
15: Boa noite, eu sou o Arthur Filho.
14: E eu sou Walter Lima.
15: O presidente do Supremo Tribunal Federal e do Conselho Nacional de Justiça, ministro Edson Fachin, afirmou nesta quarta-feira que a criação de varas especializadas no combate ao crime organizado representa uma resposta concreta do judiciário ao avanço das facções criminosas no país.
14: O ministro participou da solenidade de instalação das novas varas estaduais especializadas em organizações criminosas e lavagem de bens, direitos e valores do Tribunal de Justiça de São Paulo. Marta Ferreira.
16: O enfrentamento ao crime organizado tem sido uma das prioridades da gestão do ministro Edson Fachin. Durante a cerimônia, ele afirmou que o crime organizado não é apenas um problema de segurança pública, mas uma ameaça ao próprio Estado de Direito Democrático. Fachin também ressaltou que o Judiciário tem ampliado a atuação para combater novos mecanismos utilizados pelo crime organizado, como o uso de plataformas clandestinas de apostas eletrônicas e de empresas aparentemente ilícitas para lavagem de dinheiro.
17: Não estou, é claro, a me referir ao mercado regulado, mas estou a me referir, sim, às plataformas clandestinas e também às empresas que têm sido utilizadas como instrumentos de organizações criminosas.
16: A instalação das novas varas está alinhada aos projetos conduzidos pelo Conselho Nacional de Justiça para ampliar a especialização judicial no enfrentamento ao crime organizado em todo o país.
15: A União e o INCRA terão de indenizar um quilombo em Sergipe.
14: O STJ reconheceu danos morais coletivos devido à demora na demarcação do território. Fátima Uchoa.
18: A comunidade Catuabo foi reconhecida como remanescente quilombola em 2006 e o território identificado e delimitado em 2017, mas até hoje não saiu o decreto de desapropriação para a continuidade da regularização territorial. O Ministério Público Federal ajuizou ação civil pública contra a União e o INCRA, pedindo a conclusão do procedimento e indenização por danos morais coletivos. O juízo de primeiro grau e o TRF5 determinaram a finalização do procedimento, mas não reconheceram dano moral coletivo. Já a primeira turma do STJ considerou que a demora injustificada do poder estatal em efetivar um direito constitucional gera dano moral presumido, que não exige prova de abalo psicológico. O relator foi o ministro Paulo Sérgio Domingues.
15: Presidente Lula indica desembargador para ministro do TST.
14: O pernambucano Sérgio Torres precisa ainda passar por sabatina no Senado. Marla Lacerda.
19: O desembargador do Tribunal Regional do Trabalho da 6ª Região foi indicado pelo presidente da República para ocupar a vaga aberta com a aposentadoria da ministra Dora Maria da Costa. Magistrado de carreira, Sérgio Torres já atuou no TST como desembargador convocado e, recentemente, foi eleito presidente da Academia Brasileira de Direito do Trabalho. Se aprovado na sabatina da Comissão de Constituição e Justiça do Senado Federal, tem ainda a votação no plenário da Casa.
15: Justiça Federal determina que a União formule plano para tornar acessíveis todos os sites da administração federal.
14: A decisão atendeu a pedido do MPF. Vanessa Pereira.
20: O aperfeiçoamento dos sites da administração pública federal é apenas um dos pedidos da ação, que busca garantir a autonomia de pessoas com deficiência no uso de plataformas digitais públicas e privadas. Ao final do processo, o MPF pretende que a Justiça Federal determine à União a regulamentação do artigo 63 da Lei Brasileira de Inclusão, que torna obrigatória a acessibilidade digital.
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15: A você uma boa noite.
14: E até amanhã.
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22: Eu sou Paula Groba.
23: E eu sou Humberto Pinheiro.
22: E estes são os destaques de hoje do Jornal do Senado, que começa agora.
23: Senado aprova transferência automática de pensão alimentícia.
0: Chanceler Mauro Vieira será convidado a explicar alerta sobre intervenção militar no Brasil pelos Estados Unidos.
23: Crédito de 15 bilhões para exportadores vai à sanção após aprovação do Senado.
0: Boa noite.
23: Boa noite.
0: Quem depende de pensão alimentícia poderá ter mais segurança para receber o benefício em dia. O Senado aprovou um projeto que cria a transferência automática dos valores, o que pode reduzir atrasos e facilitar o pagamento.
23: Para isso, o beneficiário deverá pedir à Justiça que determine o repasse mensal com a transferência automática do valor da conta do devedor para a conta de quem tem direito à pensão, na data fixada pelo juiz. A proposta, conhecida como Pix Pensão, segue agora para a sanção presidencial. Repórter Douglas Castilho.
1: O projeto, que teve origem na Câmara dos Deputados, visa garantir a pontualidade dos pagamentos e oferecer mais segurança jurídica às famílias envolvidas. A relatora da proposta, a senadora Ana Paula Lobato, do PSB do Maranhão, ressaltou a importância da aprovação.
2: Enfrenta problema recorrente nas execuções de alimentos, a necessidade de sucessivas provocações judiciais diante de inadimplementos mensais. Trata-se de solução simples, objetiva e compatível com a natureza urgente da obrigação alimentar.
1: Uma das formas de garantir que os repasses ocorram na prática é a possibilidade de indisponibilização automática dos ativos financeiros do devedor, se ele não possuir saldo bancário suficiente para o pagamento. Para evitar abusos ou erros, o projeto também prevê que esse procedimento deve seguir as regras do Código de Processo Civil, que asseguram um controle por parte do juiz, a intimação do devedor e a correção ou cancelamento de bloqueios excessivos. A operacionalização do processo de transferências será gerida por sistema eletrônico sob responsabilidade do Banco Central.
0: E a senadora Roberta Accioli, do Republicanos de Roraima, apresentou um projeto que torna mais flexível a concessão do benefício da prestação continuada, o BPC. A proposta evita a perda automática do benefício quando houver pequeno aumento na renda familiar ou o ingresso de um integrante no mercado de trabalho.
23: O texto também prevê um período de transição de até 12 meses. Segundo a senadora, a medida permite que os beneficiários melhorem de vida sem o risco imediato de perder o auxílio. O projeto será analisado pelas comissões do Senado.
6: O projeto garante que o ingresso no mercado de trabalho não resulte na perda automática do benefício. Além disso, prevê um período de transição com reavaliação social para que essa mudança ocorra de forma gradual e segura, oferecendo mais segurança às famílias nesse momento de conquista e de reorganização de vida.
0: Já o senador Cleitinho, do Republicanos de Minas Gerais, defendeu o endurecimento de regras para as apostas online e cobrou a votação de projetos que restringem a publicidade das bets. O parlamentar alertou que o avanço desse mercado tem impactos na saúde mental, compromete a renda das famílias e aumenta os gastos públicos com saúde.
23: Segundo Cleitinho, os prejuízos causados pelas apostas exigem uma ação conjunta do Congresso e do governo federal, acima de diferenças partidárias.
24: Se literalmente agora é uma época de Copa do Mundo, que a gente está vendo aqui 35% de aumento na questão dos jogos, é momento agora da gente refletir. Hoje, infelizmente, o Brasil é o Brasil das bets. Então, espero que todos os senadores da República, como eu aqui, possam combater de uma vez por todas essa porcaria de jogo online.
0: A Comissão de Direitos Humanos aprovou um projeto que cria categorias diferentes para os casos de desaparecimento de pessoas no Brasil.
23: O objetivo da proposta é aprimorar as investigações e as buscas de acordo com cada situação. Repórter Patrícia Oliveira.
25: A proposta classifica os casos de pessoas desaparecidas em três categorias. O desaparecimento voluntário é quando um adulto decide romper contato com familiares por vontade própria. O involuntário inclui situações como acidentes, desastres, problemas de saúde mental e o sumiço de crianças e adolescentes. Já o desaparecimento forçado envolve casos relacionados à violência, coação, sequestro ou abuso de poder. Atualmente, a legislação adota uma definição única para todos os casos. Para a relatora, senadora Damaris Alves, do Republicanos do Distrito Federal, a mudança pode contribuir na atuação das autoridades pela busca, identificação e localização dos desaparecidos.
3: Os dados mais recentes demonstram que o desaparecimento de pessoas permanece como desafio grave e crescente para o poder público.
25: Em 2025, foram registrados mais de 85 mil desaparecimentos no Brasil, cerca de um caso a cada 6 minutos. O projeto segue para análise da Comissão de Constituição e Justiça.
0: A Comissão de Direitos Humanos também aprovou um projeto que endurece a punição para agressões praticadas contra mulheres por razões de gênero. A proposta transforma esse tipo de violência em crime autônomo, que hoje é tratado apenas como agravante da lesão corporal, e também aumenta as penas nos casos mais graves. O texto segue agora para a Comissão de Constituição e Justiça.
23: E o plenário aprovou o projeto que torna obrigatória a divulgação do Ligue 180, canal nacional de denúncia e orientação para mulheres em situação de violência. A proposta determina que o serviço seja divulgado em meios de comunicação e em locais públicos e privados de grande circulação para ampliar o acesso às denúncias e às informações sobre a rede de proteção. O texto segue para a sanção presidencial.
0: O chanceler Mauro Vieira será convidado para esclarecer no Senado as recentes afirmações apontando risco de intervenção militar norte-americana no Brasil. O convite foi aprovado pela Comissão de Relações Exteriores.
23: O risco teria sido apontado a partir da classificação como terroristas de facções do crime organizado que atuam em nosso país. Repórter César Mendes.
4: A Comissão de Relações Exteriores aprovou o convite para que o ministro das Relações Exteriores, Mauro Vieira, esclareça aos senadores declarações recentes dadas por ele de que a classificação do Comando Vermelho e do Primeiro Comando da capital como organizações terroristas pelos Estados Unidos traria o risco de uma eventual atuação de forças militares norte-americanas no Brasil. Autor do convite, o senador Hamilton Mourão, do Republicanos do Rio Grande do Sul, quer que Mauro Vieira explique melhor de onde tirou os dados que o levaram a fazer essa afirmação, que, na opinião de Mourão, tem uma certa gravidade.
5: Apesar dos Estados Unidos recentemente vinha exercendo de forma unilateral o seu poder militar, tanto no caso recente aí da captura do então presidente da Venezuela, o ditador Maduro, como também no ataque feito ao Irã, apesar disso ser um conflito que se arrasta há 46, 47 anos entre esses dois países, não é? Mas me chama a atenção face à relação que nós temos com os Estados Unidos da América, inclusive na área militar, não é? Onde combatemos juntos na Segunda Guerra Mundial, e ver por parte de uma autoridade como o ministro Mauro Vieira, uma afirmação nessa natureza. Então eu gostaria de ouvir isso aqui do ministro.
4: A declaração de Mauro Vieira foi dada no dia 1º de julho em resposta oficial do Itamaraty a questionamentos feitos pela Câmara dos Deputados. O comparecimento do ministro em reunião da Comissão de Relações Exteriores ainda não tem data agendada.
0: E empresas brasileiras que exportam produtos para o exterior já podem contar com uma nova linha de crédito para enfrentar os efeitos das barreiras comerciais impostas por outros países.
23: O Senado aprovou a medida provisória que libera até 15 bilhões de reais para financiar exportações por meio do Plano Brasil Soberano. Repórter Douglas Castilho.
7: A medida surge como resposta ao que ficou conhecido como tarifaços impostos pelos Estados Unidos, que elevaram as tarifas de importação daquele país a patamares de até 50%. O senador Randolfe Rodrigues, do PT do Amapá, que solicitou a inclusão da votação na pauta, comemorou a aprovação e explicou a sua importância diante da instabilidade do contexto internacional.
8: O Brasil soberano é o significado de como um governo deve agir. Um governo, mesmo agredido por uma potência estrangeira, não deve ficar lamentando. Deve buscar superar a agressão, que o que ocorreu no fato do tarifaço é uma agressão ao Brasil e ao seu povo, e buscar soluções, sobretudo para suas empresas. A Brasil soberano vem para isso, para socorrer.
7: Além das tarifas alfandegárias, a MP apresenta uma resposta às chamadas barreiras sanitárias, que ocorrem por restrições à entrada de produtos não pelo aumento dos tributos, mas com argumentos como o utilizado pela União Europeia este ano. O bloco proibiu a entrada de carne bovina brasileira sob a acusação do uso indiscriminado de antibióticos por parte do setor pecuário brasileiro. O texto segue para a sanção presidencial.
23: Edição de Paula Grova e trabalhos técnicos de João Lira, o Jornal do Senado fica por aqui. Acompanhe agora as notícias da Câmara dos Deputados. Boa noite.
0: Boa noite e até amanhã.
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10: Parlamentares aprovam sistema para enfrentar a violência de gênero.
11: Câmara amplia acesso das Santas Casas a linhas de crédito do FGTS.
10: Comissão de Orçamento aprova recursos contra a guerra e desastres.
13: Boa noite. A Comissão Mista de Orçamento aprovou despesas extras de 12 bilhões e 300 mil reais no orçamento de 2026. A repórter Silvia Munhato acompanhou a votação.
16: A Comissão Mista de Orçamento aprovou 8 medidas provisórias com despesas extras no orçamento de 2026, no valor de 12,3 bilhões de reais. Um total de 10,3 bilhões estão sendo utilizados para minimizar os efeitos da guerra no Oriente Médio nos preços dos combustíveis e gás de cozinha, e outros 2 bilhões de reais foram destinados para auxiliar os atingidos por desastres climáticos este ano. Os parlamentares deixaram para esta quarta-feira a análise de um projeto que pretende abrir um crédito novo no orçamento de 13,3 bilhões de reais. O texto original veio com apenas 1,3 milhão de reais para uma contribuição voluntária do país à Comissão Econômica para a América Latina e o Caribe. Mas o governo modificou a proposta para incluir recursos para financiamentos agrícolas e para o programa Desenrola Adimplentes. O deputado Domingos Sávio, do PL de Minas Gerais, e outros parlamentares pediram mais tempo para analisar a proposta.
17: Por outro lado, nos preocupa, e aí por isso é necessário esse tipo de análise, de reflexão. Nos preocupa, por exemplo, que o recurso que está sendo tirado, cancelado, é dentro do Ministério da Cidade, e na primeira análise que a minha assessoria fez seria justamente do Minha Casa e Minha Vida, que também é um programa tão importante e que nós temos preocupação em que a gente continue garantindo alternativa de moradia no país.
16: O deputado Igor Timo, do União de Minas Gerais, relator da medida provisória que destina recursos para os municípios de Minas Gerais atingidos por fortes chuvas este ano, ressaltou a importância do repasse.
26: Entre fevereiro e março deste ano, a nossa Zona da Mata enfrentou um período mais chuvoso da sua história, com um acumulado de 584 milímetros, 4 vezes mais acima da média acumulada. E o resultado foi trágico. Famílias desabrigadas, serviços públicos essenciais interrompidos e comprometidos, o comércio local severamente castigado.
16: As medidas provisórias aprovadas serão agora analisadas pelos plenários da Câmara e do Senado. Da Rádio Câmara de Brasília, Silvia Munhato.
9: Ciência e tecnologia.
10: Merlon Solano, do PT do Piauí, defende a revisão das regras para o funcionamento das apostas esportivas e dos jogos online no Brasil. Para o deputado, a regulamentação atual é insuficiente diante do endividamento crescente das famílias e dos impactos do vício em jogos.
13: Merlon Solano sugere discutir medidas como o aumento da tributação sobre empresas do setor, a restrição da publicidade e até a proibição de determinados jogos. Ele afirma que o país precisa enfrentar o tema como uma questão de saúde pública e proteção financeira.
10: Luiz Lima, do Novo do Rio de Janeiro, defende a regulamentação das apostas esportivas para impedir que a atividade se torne parte permanente da rotina do esporte nacional. O congressista argumenta que a publicidade excessiva estimula a ilusão de ganho fácil.
13: Luiz Lima adverte que a propaganda abusiva das apostas pode comprometer o orçamento de famílias brasileiras. Ele sugere restrições aos anúncios do setor nos mesmos moldes das proibições aplicadas ao mercado de cigarros.
9: Trabalho.
10: Paulão, do PT, manifesta solidariedade aos trabalhadores da Companhia de Abastecimento e Saneamento de Alagoas em paralisação pela falta de proposta da direção. Ele critica o adiamento da negociação para janeiro por considerar que a medida desrespeita a anualidade da convenção coletiva.
13: Paulão aponta falhas no serviço prestado por empresas privadas de saneamento, com tarifas altas e comunidades rurais que ficam meses sem abastecimento regular. Parlamentar levou o caso ao Ministério Público e à Defensoria Pública de Alagoas.
10: Tadeu Venere, do PT do Paraná, cita dados de pesquisa feita por 16 organizações da sociedade civil, segundo os quais quase 64 milhões de brasileiros com 15 anos ou mais não terminaram o estudo básico para defender o fim da escala 6x1 e as jornadas exaustivas de trabalho.
13: Na opinião de Tadeu Venere, reduzir a carga laboral semanal vai devolver ao trabalhador a oportunidade de desenvolvimento pessoal e o direito de estudar. O legislador conclama a sociedade civil a enfrentar o debate e pede que o Senado siga o exemplo da Câmara e aprove a matéria.
12: Transportes.
10: Rodrigo de Castro, do União de Minas Gerais, comemora a inauguração das pontes de Embaúba e da Cachoeira da Usina, que ligam os municípios de Ervália e Muriaé. O congressista ressalta que as obras integram trecho estratégico da BR-356, importante para a conexão entre os estados do Sudeste.
14: É mais um trabalho que nós fizemos que tem uma repercussão muito grande na zona da Mata Mineira, não só nos municípios de Ervália, Rosário da Limeira, São Sebastião da Vargem Alegre, Muriaé, Viçosa, Ponte Nova, mas também é uma estrada que liga ao litoral do Rio de Janeiro e ao litoral do Espírito Santo. Portanto, ela tem uma conotação realmente regional. Agora vamos acompanhar a última etapa, que é a execução da ponte dentro do município de Ervália.
15: Rodrigo de Castro afirma que a entrega das pontes é resultado de articulações iniciadas em 2021, junto ao DENIT e aos ministérios. Ele lembra que a conclusão das obras atende a uma antiga demanda da população local, que conviveu por anos com lama e poeira.
10: Bebeto, do PP do Rio de Janeiro, destaca o avanço das obras na Serra das Araras e na rodovia Presidente Dutra, previstas em contratos de concessão do governo federal. Ele assinala que as intervenções são essenciais para quem se desloca da Baixada Fluminense em direção à capital.
15: Bebeto relata articulações entre governo federal, a concessionária responsável pelos trechos e a Light, para destravar viadutos, alças e duplicações na região. O deputado também pede a revitalização da ferrovia da Baixada, com passarelas, muros de proteção e sinalização nas passagens de nível.
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12: Desenvolvimento Regional.
10: A Câmara criou uma comenda com o nome do Padre Cícero para quem contribuir para o desenvolvimento do Nordeste. O repórter Antônio Vital explica como vai funcionar.
19: A Câmara dos Deputados criou uma honraria a ser concedida a pessoas ou instituições que contribuam para o desenvolvimento social, econômico e cultural da região Nordeste. A condecoração, batizada de Comenda Padre Cícero Romão Batista de Desenvolvimento Regional, será concedida a 5 pessoas ou entidades selecionadas a partir de indicações de deputados e senadores. A homenagem será entregue pela Comissão de Integração Nacional, Desenvolvimento Regional e da Amazônia e pela mesa diretora da Câmara, em uma sessão solene, todos os anos, no dia 24 de março, data de nascimento de Padre Cícero. O projeto que cria a comenda foi apresentado pelo deputado Luiz Gastão, do PSD do Ceará, e aprovado pelo plenário da Câmara. A relatora do projeto foi a deputada Fernanda Pessoa, do PSD do Ceará. Ela retirou da proposta original a proibição de premiação a pessoas que estejam no exercício de mandato político e seus parentes até o segundo grau. Segundo a relatora, isso torna a comenda democrática e acessível a todos. Padre Cícero morreu em 1934, aos 90 anos de idade, em Juazeiro do Norte, no Ceará, onde exerceu sacerdócio e teve grande influência política. O autor da proposta, deputado Luiz Gastão, defendeu a comenda a quem contribuir para o desenvolvimento do Nordeste e a homenagem a Padre Cícero.
20: Hoje a Câmara fez justiça a um grande nordestino, a um grande brasileiro, que é o Padre Cícero, que foi, acima de tudo, um grande desenvolvimentista, não só para Juazeiro, para todo o Nordeste, referenciado ainda por gerações.
19: Não houve votos contrários à criação da comenda Padre Cícero Romão Batista de Desenvolvimento Regional. Da Rádio Câmara de Brasília, Antônio Vital.
10: Aniari Paulino, do Republicanos, cumprimenta Dom Edelson Soares Nobre, quinto bispo a assumir a diocese de Guarabira, na Paraíba. Para o congressista, o lema episcopal do sacerdote, em tudo a caridade, reflete a doutrina social da igreja em amparar os mais necessitados.
15: O deputado cumprimenta as autoridades presentes na posse de Dom Edelson e ressalta o papel fundamental do bispado de Guarabira para a região. Aniari Paulino menciona ainda seu apoio à diocese e suas iniciativas voltadas à valorização da fé e do turismo paraibano.
12: Economia.
1: Pompeu de Matos, do PDT do Rio Grande do Sul, pede a criação de fundos constitucionais para as regiões Sul e Sudeste, nos moldes dos já existentes para o Norte, Nordeste e Centro-Oeste. Segundo ele, a medida promove uma redistribuição mais equilibrada dos recursos federais.
10: Pompeu de Matos diz que os novos fundos destinariam mais de 21 bilhões de reais por ano para cada uma das duas regiões. Ele argumenta que os recursos impulsionariam investimentos, desenvolvimento regional e obras de infraestrutura.
2: Saúde.
1: A Câmara aprovou projeto que permite acesso a linhas de crédito com recursos do FGTS para santas casas e hospitais filantrópicos. O repórter Antônio Vital acompanhou a votação.
6: O plenário da Câmara aprovou o projeto que reabre até 2030 o prazo para que santas casas e hospitais filantrópicos tenham direito a linhas de crédito que usam recursos do FGTS. A lei que trata do Fundo de Garantia por Tempo de Serviço previa o uso desse tipo de crédito para entidades beneficentes apenas até 2022. A reabertura do prazo foi prevista em uma medida provisória editada este ano, mas que perdeu a validade sem ter sido votada pelo Congresso. Por isso, o projeto aprovado, que reproduz o texto da medida provisória, foi apresentado pelo líder do governo na Câmara, deputado Paulo Pimenta, do PT do Rio Grande do Sul. Na justificativa da proposta, ele disse que créditos com recursos do FGTS somaram 3 bilhões de reais e beneficiaram 140 hospitais filantrópicos que prestam serviço ao Sistema Único de Saúde, o SUS. Paulo Pimenta estima que essas linhas de crédito podem reduzir a taxa de juros para as santas casas dos atuais 18% para 12%, o que vai ajudar a aliviar a situação financeira dessas entidades, muitas delas endividadas. Além dos hospitais filantrópicos, o projeto também permite que instituições sem fins lucrativos que prestam atendimento a pessoas com deficiência também usem essas linhas de crédito. A condição é que as entidades também atuem para o SUS. O relator do projeto, o deputado Antônio Brito, do PSD da Bahia, diz que as linhas de crédito não comprometem a sustentabilidade financeira do FGTS. Ele explicou a proposta.
12: Esse projeto vem em função da medida provisória de número 1336, que expirou o prazo e que trata das santas casas e hospitais filantrópicos pela possibilidade dessas instituições terem o caixa hospital baseado na lei do FGTS.
6: O projeto foi aprovado de maneira simbólica pelo plenário, sem votos contrários. Para o deputado Hildo Rocha, do MDB no Maranhão, linhas de financiamento com recursos do FGTS beneficiam a saúde do trabalhador.
21: Esse projeto, ele é muito importante, porque o recurso do FGTS, ele tem um juro muito menor, que um juro menor do mercado é o do FGTS. O prazo de carência para o início de pagamento é bem elástico, portanto, é recurso do trabalhador que volta em benefício do trabalhador, porque as Santas Casas de Misericórdia atendem justamente os trabalhadores.
6: O projeto que reabre até 2030 o prazo para que hospitais filantrópicos e entidades de assistência a pessoas com deficiência tenham direito a linhas de crédito que usam recursos do FGTS, seguiu para análise do Senado. Da Rádio Câmara de Brasília, Antônio Vital.
10: Vavá do Avante de Minas Gerais detalha sua atuação na Comissão de Saúde como relator da Política Nacional de Enfrentamento ao HIV e à AIDS. O legislador avalia que ajudou a construir uma proposta voltada a quem enfrenta dificuldade para manter o tratamento.
1: Vavá defende a criação de um auxílio deslocamento financeiro para viabilizar o transporte de pacientes que residem longe dos centros médicos especializados. Ele argumenta que o benefício combate o abandono terapêutico, reduzindo barreiras socioeconômicas e geográficas no acesso ao SUS.
2: Direitos Humanos.
10: Luiz Couto, do PT da Paraíba, defende projeto que cria a Política Nacional de Prevenção de Quedas entre Pessoas Idosas. O deputado argumenta que o objetivo é reduzir acidentes, preservar a autonomia dos idosos e orientar ações de prevenção e acompanhamento em todo o país.
1: Segundo Luiz Couto, o projeto organiza medidas de prevenção, acompanhamento e conscientização para evitar quedas que podem provocar perda de mobilidade, internações e outras complicações de saúde. O texto já foi aprovado em duas comissões da Câmara.
2: Justiça.
10: A Câmara aprovou proposta que cria um Sistema Nacional de Enfrentamento da Violência contra Meninas e Mulheres. A repórter Daniela Lessa acompanhou a votação.
22: O Brasil chora com a morte de nossas mulheres, infelizmente, todos os dias, e gostaria, antes de promover a leitura do parecer por parte da deputada Jandira Fegali, pedir um minuto de silêncio em favor da senhora recentemente assassinada, a qual foi encontrada com seu filho amamentando enquanto agonizava nos seus últimos momentos.
2: Foi com um minuto de silêncio por uma vítima de feminicídio que o presidente da Câmara, Hugo Mota, iniciou a votação do projeto que cria o Sistema Nacional de Enfrentamento da Violência contra Meninas e Mulheres e prevê recursos para ações de combate ao feminicídio e de proteção à vida de meninas e mulheres. Nesta semana, em Cataguases, Minas Gerais, uma mulher foi encontrada morta em casa, enquanto seu filho de 2 anos dormia em um quarto e uma bebê de 1 ano ainda mamava em seu peito. O marido foi preso, acusado de feminicídio. Pelo texto aprovado, o sistema de enfrentamento será organizado pelo Ministério das Mulheres, em colaboração com estados e municípios. O dinheiro para financiar as ações virá principalmente do PROPAG, o Programa de Pleno Pagamento de Dívidas dos Estados, que permite aos estados renegociarem dívidas com a União, em troca de compromissos, como a realização de investimentos. No mínimo 10% desses recursos deverão ser aplicados no Plano de Ação de Enfrentamento da Violência contra Meninas e Mulheres. A relatora da proposta, deputada Jandira Fegali, do PCdoB do Rio de Janeiro, destacou que esse financiamento garantirá recursos por 10 anos.
3: E nós estamos agora colocando 1,5 bilhão de recursos existentes por ano por 10 anos. São recursos que estarão inseridos no PROPAG, como também no Fundo de Segurança Pública, para que a gente possa fazer com que os estados e os municípios, em ação integrada, possam agir na prevenção e também na responsabilização dos homens violentos deste país, que não conseguem compreender que essa relação é de igualdade, não de submissão.
2: A deputada Soraya Santos, do PL do Rio de Janeiro, também celebrou a garantia de recursos financeiros.
4: E quero chamar mais uma vez a atenção para a virtude desse projeto, que garante recursos. Não há política pública, não basta dizer que eu sou a favor do combate ao feminicídio, se não tiver dinheiro.
2: Para os demais estados que não estiverem no PROPAG, poderão ser usados outros recursos já destinados a ações de combate à violência contra a mulher. Os recursos poderão ser aplicados em ações de prevenção e enfrentamento da violência, fortalecimento da rede de atendimento às mulheres e políticas de educação para combater a cultura de violência contra meninas e mulheres, especialmente voltadas para homens e meninos. O texto também prevê medidas de enfrentamento à violência digital. O projeto que cria o Sistema Nacional de Enfrentamento da Violência contra Meninas e Mulheres, com verbas garantidas para as ações, agora será analisado no Senado. Da Rádio Câmara de Brasília, Daniele Lessa.
5: Segurança Pública.
8: Roberto Fraga, do PL do Distrito Federal, critica a demora do Senado em analisar propostas aprovadas pela Câmara, como a redução da maioridade penal. Segundo o deputado, a falta de votação dessas matérias prejudica o combate ao crime organizado.
24: Na visão de Roberto Fraga, a redução da maioridade penal é fundamental para o enfrentamento da criminalidade. Ele sustenta que o tema é um anseio antigo da população.
8: Sérgio Turra, do PP do Rio Grande do Sul, critica a decisão que autorizou a busca e apreensão na residência de Jair Bolsonaro. Na avaliação do deputado, a medida foi desnecessária, desproporcional e representa perseguição política e abuso de poder.
24: Sérgio Turra também questiona a imparcialidade do ministro responsável pelo caso, Alexandre de Moraes, afirmando que não deveria conduzir processos relacionados aos atos de 8 de janeiro. O deputado manifesta ainda solidariedade ao ex-presidente e defende limites à atuação do judiciário.
8: Alfredo Gaspar, do PL de Alagoas, critica o andamento das investigações sobre fraudes no INSS. O deputado afirma que pessoas ligadas ao governo deveriam ser investigadas com o mesmo rigor aplicado a outros casos que envolvem agentes públicos da oposição.
24: Alfredo Gaspar também contesta o mandado de busca e apreensão realizado hoje na casa do ex-presidente Jair Bolsonaro. Na avaliação do parlamentar, há tratamento desigual por parte das instituições responsáveis pelas investigações e pelo judiciário.
5: Homenagem.
8: Coronel Assis, do PL de Mato Grosso, condena as declarações de uma promotora de justiça sobre manifestações religiosas em um evento público. De acordo com o deputado, a liberdade de professar a fé é garantida pela Constituição e não pode ser restringida por agentes públicos.
24: O parlamentar lembra que o Estado...
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1: Oi, turma, chegamos por aqui, bandas e companhia. A partir de agora, o som do bailão, as bandas e o tchê pra gente curtir por aqui. Então chega mais, que tá começando. Eu sou o Fabiano Farias e agradeço você pela audiência, pela companhia, pela sua amizade. Tem música, Portal da Serra, Doce Bandida. Tem por aqui Voarei, música dos atuais, e ainda Grupo Momentos, chegando no Bandas e Companhia. A gente curtir agora, a partir de agora, para você só o melhor.

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1: Bandas e Companhia, Grupo Momento, sequência show pra gente curtir e vai seguindo no som do bailão. Vem Musical Magia, nunca aos domingos, pra curtir, pra curtir.

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1: Céu e Cantos, Morena Misteriosa. Seguindo, fechou a primeira sequência por aqui. Intervalo que chega, a gente volta já.
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6: Bandas e Companhia que vai seguindo com Hora do Tchê por aqui. Os Monarcas está chegando. Vaneira Campeira. Tem Tchê Barbaridade, o cara da Vaneira, Hora do Tchê.

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1: Cara da Vaneira, tchê, barbaridade no Hora do Tchê, vai seguindo. Bandas e Companhia vem trazendo Banda Reencontro, cantando com Céu e Cantos. Quem mais te ama?

0: hoje no pescoço, bandas de 10 no Bandas e Companhia.
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0: Hora de intervalo agora, tem intervalo, sim. Voltamos já com banda Ébanos, tem Pérola Negra por ali depois do intervalo.
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0: Só o melhor das bandas para você curtir por aqui, sempre, todo dia com você. Bandas e Companhia. Vem banda Ébanos conversando com o Teto, tem efeito do álcool, Pérola Negra. Danúbio Azul tá por aqui também, nem figa, nem reza. Bandas e Companhia.
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0: Nem Figa, Nem Reza, Danúbio Azuno, Bandas e Companhia.
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0: Agora é hora do Tchê. Vem chegando por aqui, Tchê. Barbaridade, é sábado dia. Tem Farrancho na Serra, Marca dos Pampas. Hora do Tchê no Bandas.
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0: Gaita, seu gaiteiro. Marca dos Pampas, Farrancho na Serra.
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0: Que beleza, hein? Tem mais intervalo por aqui? Rapidão, rapidão, a gente volta já, trazendo recordações, flashback de bandas no Bandas e Companhia. Tudo isso aqui pra você, o som do bailão.
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